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2: E vamos agora com o nosso quadro tributo. A cada edição, uma homenagem a um grande nome do rock, contando sua trajetória e relembrando momentos marcantes da sua carreira. Quem vai falar pra gente é o Washington Lima, né, Washington?
3: E no tributo de hoje, nosso homenageado é Amy Shadows, nome artístico de Matthew Charles Sanders, cantor, compositor americano, conhecido por ser vocalista da banda Avenged Sevenfold. Nascido em 1981, ele destacou no cenário do metal moderno com sua voz potente e versátil, que mistura agressividade e melodia. Com a Avenged Sevenfold, participou de sucessos como Bad Country, Nightmare e Hell of the King. Amy Shadows é considerado um dos principais vocalistas do metal contemporâneo, com uma forte presença de palco e grande influência no gênero.

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1: E agora tá pintando aquele momento todo especial, o nosso último bloco, o nosso especial Tudo Que É Bom Vira Rock. Clássicos para você aqui no Cult Rock, claro, com versões covers. Grande Washington Lima.
2: E nesse último bloco, vamos com algumas homenagens muito legais, uns covers bem bacanas, desde os covers atuais até os antigos.

Ponto final, amantes do rock, galera do rock, valeu. Valeu, Washington, aquele abraço, meu irmão. No próximo domingão a gente faz aquela noturna bacana com muito rock and roll, com muito heavy metal, com notícias e tudo mais. Continue com o Rádio Ligado da 93. Valeu, gente, fui!

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4: Começando a semana na 93, levantando, pulando pra fora, acordando de bem com a vida. Vamos lá, vamos encarar uma nova semana com muito pensamento positivo. Segunda-feira tá aí, segunda-feira chegou e é bom demais da conta ter a sua companhia. É, a sua mesmo. Seja bem-vindo ao nosso som, a nossa música. Sertanejo é bom demais da conta.
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4: Faltando 5 para 5.

0: Segunda. Segunda-feira, começo de semana, vamos em frente, sempre, sempre em sintonia da 93. Acorda, levanta, tá na hora, gente.
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2: 5 horas, 1 minuto.

0: 5:08. É sempre um prazer, uma alegria ter a sua companhia do outro lado do rádio, começando mais uma semana com você. Seja bem-vindo. Segunda-feira tá aí, segunda-feira chegou. Gente, tá na hora.
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0: A turma que acorda, levanta junto com a gente. Bom dia. 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O nosso muito obrigado e ótimo dia também. Vamos que vamos na correria de uma nova manhã. Turma do fonezinho de ouvido, tá ligada? Você no carrão, nos dando aquela carona. 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
1: 5 horas, 21 minutos.

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2: 5h24.
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2: Vambora, vambora, tá na hora, gente.
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2: A correria de uma nova manhã, nova vida, novas oportunidades. Alô, turma da obra, bom dia, companheirada. Ei, turma, gente boa, obrigado pela grande audiência, tá bom? 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
2: 5 horas 34 minutos.

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Tem rodeios todas as noites, a partir das 8 horas da noite. 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Porque é a festa do produtor rural. 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A festa começa quinta, dia 6, Humberto e Ronaldo ao vivo, logo após o rodeio, tá? No sabadão tem Danilo e Davi, aqueles do Apaga, Apaga, Apaga. 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
1: Faltando 11 minutos para 6.
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1: Faltando 6 minutos para 6.
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2: Vamos rezar juntos. Lá se foi mais uma madrugada, o dia já clareou lá fora, a luz é a sombra de Deus. A vida é só uma vez, para quem quiser entender, o passado se perde, o futuro a gente não vê. E o trem da vida é agora, não marca dia nem hora pro passageiro descer. É hora de agradecer a Deus por tudo que foi e tudo que será. É hora de agradecer a Deus por tudo que tem nos permitido viver, ser e ter. Independente de sua cor, sexo ou classe social, una seu coração ao nosso. Vamos elevar nossos pensamentos aos céus. E como o sertanejo faz nessa hora, ao tirar seu chapéu e erguer também as mãos aos céus, agradece. Pelo pão, pelo chão, o trabalho, a família, os sonhos que nos alimentam, a saúde, a nossa maior riqueza. Viva intensamente o momento presente, porque cada dia mais é um dia menos. Obrigado, Senhor, pelo fôlego da vida, pela saúde que não nos falta, pelo alimento que nos sacia, pela proteção aos nossos familiares, ao nosso lar, aos filhos, aos amigos, pelo emprego, pelo nosso sustento. Dai-nos a perseverança no dia de hoje, a fé diante de todas as dificuldades e provações. Renove nossas esperanças em dias melhores. Ao som da Ave Maria na viola caipira, vamos rezar juntos a oração que Jesus nos ensinou. Mas antes pedir, Senhor, no silêncio desse dia que amanhece, pedimos a paz, a sabedoria, a força, a luz. Eu e nossos ouvintes queremos, nesse momento, ver o mundo com os olhos cheios de amor. Queremos ser pacientes, compreensivos, mansos, prudentes. Ver além das aparências teus filhos como tu mesmo os vês. E assim não ver senão o bem em cada um. Cerra nossos ouvidos a toda calúnia. Guarda nossas línguas de toda maldade. E que só de bênçãos se encham nossos espíritos. Que nós sejamos tão bondosos e alegres. Que todos quantos se achegarem a cada um de nós hoje sintam a tua presença. Reveste-nos de tua beleza, Senhor. E que no decurso desse dia nós te revelemos a todos. Faça de cada um de nós um instrumento de sua paz. Pai nosso que estais nos céus, santificado seja o vosso nome. Venha a nós o vosso reino. Seja feita a tua vontade, assim na terra como no céu. O pão nosso de cada dia nos dai hoje. Perdoai as nossas ofensas, assim como nós perdoamos a quem tem nos ofendido. E não nos deixeis cair em tentação, mas livrai-nos de todo o mal. Pois teu é o reino, o poder e a glória para sempre.

você em cada. Para muitos pode ser apenas mais um dia, mas para você pode e deve ser aquele dia. Seja bem-vindo ao nosso som, a nossa música, no astral legal da sua manhã, começando mais uma semana, início de mês também. Emoções da segunda-feira, hoje, 3 de agosto de 2026. E nessa semana tem exposição agropecuária em Desterro do Melo. Estaremos por lá. Sexta-feira, show de Humberto e Ronaldo. Sabadão tem Danilo e Davi. O show de domingo será com Guilherme Silva, aquele da Barquinha de Ouro. Tem rodeio, desfile de carros de boi e muito mais, tá bom? Além de outras atrações também programadas aí pra você conferir. Tudo à entrada franca. Até às 9, o nosso som sertanejo no ar. É um prazer ter você com a gente do outro lado. 6:07. Bom dia, compadre. Bom dia, comadre. Ei, garotada, volta às aulas, né? Volta a velha e boa rotina. Vamos pular pra fora, acordando, levantando. Tá na hora. Começa a correria de uma nova manhã.

0: Wesley Safadão, menininha, meu amor, Barquinho, tô de busão, Churrasco e Vaneira com Vucu Vucu, você ouviu também Delmiro e Delmon, 18 camas, o reloginho girando, gente, gente, começa a correria de um novo dia, a hora agora Odonto Company, implante dentário parcelado em até 30 vezes sem juros, 6:17. Alô pra Rita Helena no Paraíso Garcia, ouve a gente todas as manhãs. A Karine Aparecida, em Antônio Carlos. Também aí, o bom dia para a Cláudia. Ouve o nosso som em Carandaí. E você, conferindo aí a nossa música. 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O dia de hoje da história, vamos conferir, gente boa, alô, alô, alô, hoje é dia 3 de agosto, dia do skate, Santa Lídia é a santa, a lua é cheia, tá, do 115º dia do ano, faltam 150 para acabar, nessa data, 3 de agosto de 1988, ocorreu o fim da censura e da tortura no Brasil, aprovado pela Assembleia Nacional Constituinte. Em 2000, a União Europeia iniciou a discussão de um caso contra a empresa norte-americana Microsoft, alegando que a companhia aplicava uma discriminação na concessão de licenças e negava-se a fornecer informações essenciais sobre o seu sistema operacional Windows. 2004, o pedestal da Estátua da Liberdade reabriu depois de ser fechado após os ataques de 11 de setembro. Alguns acontecimentos registrados, mas hoje você é o protagonista do seu tempo. Seja do bem, semeie o bem sempre. Até porque quem pisa nos outros tropeça na vida. E não vale a pena de jeito nenhum.
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0: Bom dia, turma das vans escolares. A turma voltou. Obrigado pela companhia.
2: Calma, deixa eu respirar um pouco. 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

0: Hora de conferir com a gente o Minuto Agro, como sempre acontece em todas as manhãs nesse horário. 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Valdir Barbosa falando sobre o preço da carne de frango. Vamos ouvir o seu breve comentário.
1: Está barato sim, é a carne historicamente mais consumida no Brasil e no mundo. O frango é a proteína mais democrática do planeta. Nenhum país faz restrição, nenhuma religião. A carne suína, como exemplo, tem restrições rigorosas entre os muçulmanos, ao passo que o boi tem restrição na Índia entre grande parte da população. O Brasil é o maior produtor de carne de frango do mundo, aproximadamente 15 milhões de toneladas, exportando um pouco mais de 5 milhões e ficando 10 milhões de toneladas para o consumo interno. Minas Gerais é o quinto maior estado produtor. Paraná é o primeiro. Depois vem Santa Catarina, Rio Grande do Sul e São Paulo logo em seguida. As cidades de Uberlândia, Pará de Minas e São Sebastião do Oeste são as mineiras que mais produzem frango. E o ovo? Aí Minas Gerais aparece em segundo lugar, perdendo apenas para o estado de São Paulo. Itatiaia Agro, Valdir Barbosa.

Reloginho girando, o tempo não para, a vida que segue. 6h36. Bom dia para quem ligou o radinho agora. Alô, garotada, já circulando, andando, né? Na correria de um novo dia. Vamos estudar, gente. Está na hora. Vamos trabalhar. É, aquele alô, aquele abraço também para a turma em sintonia com o nosso som, pessoal aí do Hortibife Supermercado. 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Hortibife e a hora, 6h37. Há um convite especial à galera baladeira, você que gosta de um forrozinho, de uma festa bacana, né? Vem aí a Expo Melo. Começa quinta-feira, dia 6, em Desterro do Melo, Entrada Franca. Realização da Prefeitura Municipal, Administração 2025-2028, construindo uma nova história. Destaque para o show de Humberto e Ronaldo na sexta. Tem Danilo e Davi no sabadão, certo? DJ Kevin também. Domingão, pagode à tarde. E à noite, depois do rodeio, o grande show com Guilherme Silva. É a querida Barquinha de Ouro, certinho? Entrada franca, muita gente organizando caravanas, excursões, e você vai comparecer com a família, né? Agradecemos aí a sua companhia em mais um Momento Sertanejo e fica o nosso convite especial. Estaremos por lá. Domingão tem Guilherme Silva em Desterro do Melo.

0: Assim começa a correria de um novo dia. Vamos que vamos no astral legal do seu rádio. Está chegando com você e para você um momento especial. Vamos pensar sobre as coisas da vida. Hoje vamos fazer uma comparação entre o ontem e o hoje. Vem comigo. Antigamente se tinha pouco e parecia que tinha muito. Hoje nós temos tudo e por vezes parece não termos nada. Acontece. Antes a conversa era olho no olho. Hoje é mensagem visualizada e ignorada. Às vezes é até indelicado, mas acontece. Antigamente receber visita em casa era surpresa boa. Hoje, se não avisar antes, incomoda. A gente sentava na calçada, ria sem motivo e passava horas conversando sem nem ver o tempo passar. Hoje em dia, cada um no seu canto, preso na tela, rolando a vida dos outros. Enquanto a gente esquece de viver. Antigamente, o pouco era valorizado. Um almoço em família, uma tarde simples, uma risada sincera, isso já bastava. As pessoas eram mais próximas. Quem viveu essa experiência sabe muito bem do que eu estou falando. Eram mais pacientes, mais verdadeiras. Era desse jeito. Hoje tudo é rápido demais e nada satisfaz ninguém. Naquele tempo tinha-se menos e era muito mais feliz.
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Bizum e Comaceto, Mundão Moderno. Essa turma sertaneja é bem criativa, né? Olha só. Você ouviu também Danilo e Davi, Apaga, Apaga, Apaga. Tem Danilo e Davi ao vivo em Desterro do Melo, sabadão que vem agora, na Expo Melo, sábado à noite, depois do rodeio, às 23 horas, entrada franca, Danilo e Davi. Você não pode perder, certinho? Estaremos juntos por lá. Abraço a Marilene no Savassi, toda a garotada aí, a turma, a turminha. Volta às aulas, a turma acorda cedo, né? É, também a Sandra na estação em Alfredo Vasconcelos. Obrigado pela audiência de todas as manhãs. Aquele alô, aquele bom dia para você que está aí. É, o Nélio ouvindo a gente, a turma do Santo Antônio também, do São Pedro, Santa Efigênia, o pessoal circulando, nos dando a carona, você no trânsito, obrigado também. É, um alô também para você que já chegou no trabalho e sintonizou o som da rádio, que é show! 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

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Utilidade Pública, Grupo Zelo, comunicando o falecimento de Maria da Glória Chinelati Gabriel. Está chegando para mim agora a informação aqui. Maria da Glória Chinelati Gabriel está na capela do 4 do bairro Boa Morte e sepultamento será no Parque Repouso da Saudade às 15 horas de hoje. Comunicou o Grupo Zelo, informações 32-2110-0019. Já, saudade a gente mata.

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5: Faltando apenas um minuto para as 7.
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1: 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Muito mais som, muito mais música. 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Sequência especial de saudade sertaneja, manhã linda de sol em Barbacena, acordando, levantando, a linda cigana, Sidney do Cerrado.
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Você ouviu aí Casa Comida com Rio Negro e Solimões. O Leonito cantando Morto por Dentro, homenagem a Barrerito. Sidney do Cerrado e a linda Ciganinha. É música sertaneja pra quem gosta, porque saudade a gente mata. Alô, turma da caminhada, turma do fonezinho de ouvido. Bom dia também. 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Semana dos Pais, uma canção que é uma verdadeira reflexão. Zezé e Ademir, almoço na casa do pai. Escute essa canção.

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Altair e Alexandre, tentei te esquecer. Você ouviu também Amado Batista e a Serenata. Zezete e Ademir, almoço na casa do pai. Recordar é preciso. Música sertaneja pra quem gosta da autêntica música sertaneja. Daqui a pouquinho tem notícia, hein? Daqui a pouquinho tem informação. 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A hora agora, 7h21. 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Zezo com Fátima Leão, fruto especial. 7 horas 22 minutos na rádio que é show.

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0: Bom Demais da Conta.
1: Estamos de volta com o nosso momento de recordação sertaneja, preparando a notícia e a informação para você. Olha a hora, 7h31, a hora agora. 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

0: Leandro e Leonardo, Solidão, Trio Forrozão, Espumas ao Vento. E ainda Teodoro e Sampaio, A Mulher Chorona. Saudade Sertaneja.
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0: 7h39.
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0: Alô, bom dia, bom dia. 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

Acordar, levantar, sintonizar 93 FM, a rádio que é show. E ouvir Zezé de Camargo e Luciano Pra Não Pensar em Você é bom demais da conta. Pois é, pausa na sequência musical. Vem notícia, vem informação às 7 horas e 45 minutos. Você...

0: Comigo no estúdio, começando mais uma semana, Thiago Rossi, bom dia.
1: Bom dia, Vandeir, bom dia pra você, amigo e amiga ouvinte, que escolheu ficar bem informado com a 93FM, pelo seu rádio e também pelo YouTube, com imagens ao vivo do nosso estúdio e dele, do galã das manhãs barbacenenses, do homem que foi escalado pra fazer a nova versão do Pedra Sob Pedra. Sabe o papel de quem?
0: Não, é.
1: Do Fábio Júnior.
0: Olha
1: só. Você lembra o papel que ele fazia?
0: É, né?
1: Jorge Tadeu?
0: Faz tempo, hein?
1: Faz tempo.
0: Não, não era. Era Pedra Sob Pedra mesmo?
1: Era Pedra Sob Pedra com o Jorge Tadeu?
0: Não era Tieta, não?
1: Não, não. Tieta é outro.
0: Jorge, é outro?
1: É, o Jorge Tadeu era outro.
0: Ele era fotógrafo, não
1: era? Era fotógrafo.
0: Isso.
1: Depois tinha a Flor, a História da Flor.
0: É verdade.
1: É verdade. Então você que está curioso, depois procure
0: então tá
1: o meu
0: bom.
1: Papel de Vandeir Antunes.
0: Falou.
1: 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Metrab e Clínica Caio apresentam o Bom Dia 93, o primeiro jornal de Barbacena, nesta manhã de segunda-feira, dia 3 de agosto, dia do fim da censura no Brasil, dia do tintureiro, dia de Santa Lídia e dia do capoeirista. Paranauê, Paranauê.
0: É isso mesmo. E vamos conferir indicadores financeiros agora. Dólar comercial abrindo a semana a R$5,07. Arroba do Boi Gordo segue estável. Segundo Exalc B3 a R$346,55. Tempo segue seco. Hoje, dia de sol com muitas nuvens durante o dia e períodos de céu nublado, mas à noite muitas nuvens também. Mas segue dessa forma aí, tá? 10 é a mínima, máxima 23, tendência de alta na temperatura nos próximos dias.
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1: A motoequipe Filhos de Maria realiza nesta terça-feira, dia 4, mais um encontro voltado à confraternização entre motociclistas, reunindo pessoas que compartilham o amor pelas duas rodas, pela amizade e pelo respeito. O evento acontece na Praça do Santo Antônio a partir das 19h30 e é aberto a todos que desejam participar, independentemente de fazerem parte de motoclubes ou grupos organizados. A proposta é proporcionar um ambiente acolhedor para bate-papo, troca de experiências e fortalecimento dos laços entre os participantes. Segundo a organização, o encontro vai muito além das motos. A iniciativa busca incentivar valores como amizade, união, respeito e fé, promovendo momentos de convivência e integração entre motociclistas e suas famílias. Com o lema Mais Que Motos, Somos Uma Família, a motoequipe Filhos de Maria convida toda a comunidade motociclística a participar.
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0: 7h49. A Prefeitura de Barbacena publicou o edital de convocação pública convidando associações, cooperativas e demais organizações representativas de catadores de materiais recicláveis do município para participarem de uma reunião institucional sobre a estruturação da parceria público-privada dos serviços de manejo de resíduos sólidos urbanos. A iniciativa busca ampliar o diálogo com a categoria e discutir alternativas para a inclusão dos catadores no futuro modelo de gestão dos resíduos. De acordo com o edital, poderão participar associações, cooperativas e entidades de sociedade civil que atuem na área da reciclagem, coleta seletiva ou inclusão de catadores em Barbacena, sendo permitida a indicação de até 2 representantes por organização. As inscrições acontecem entre esta segunda, hoje, dia 3, até o próximo dia 10 de agosto, semana que vem, na próxima segunda, até às 17 horas, e poderão ser realizadas por e-mail ou presencialmente na Secretaria Municipal de Planejamento. A reunião está marcada para o dia 11 de agosto, às 14 horas, na sede da pasta, na rua Silva Jardim, número 340, no bairro Boa Morte. Segundo a administração municipal, o encontro tem caráter exclusivamente consultivo e participativo, sem efeito vinculante ou promessa de contratação. As contribuições dos participantes serão registradas em ata e poderão subsidiar os estudos técnicos que embasam a modelagem da parceria público-privada.
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1: E uma mulher de 62 anos morreu e outras quatro pessoas ficaram feridas em um grave acidente na MG-126 em Mar de Espanha, a cerca de 160 quilômetros de Barbacena. Segundo a Polícia Militar Rodoviária, a colisão aconteceu após um motorista de 45 anos invadir a contramão. Após o impacto, ele fugiu do local, mas foi encontrado escondido em uma propriedade próxima à rodovia. De acordo com a PM, o motorista realizou o teste do bafômetro, que registrou 0,67 miligramas por litro de álcool de ar expelido, índice que configura crime de trânsito. Ele foi preso em flagrante por embriaguez ao volante. A vítima fatal estava em um dos veículos envolvidos, que capotou, sendo ejetada e ficando presa sob o automóvel. O corpo foi retirado pelos bombeiros, enquanto os quatro feridos foram socorridos pelo SAMU e encaminhados ao Hospital de Mar de Espanha.
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0: Rede Tassat no ar. Especialistas alertam para problemas respiratórios em decorrência do tempo seco. A informação chega com Laura Gorino.
3: Com a umidade do ar de níveis críticos em centenas de cidades mineiras, especialistas alertam para o aumento dos problemas respiratórios durante o período de estiagem. Além do desconforto causado pelo tempo seco, a fumaça das queimadas intensifica os riscos à saúde. Segundo a pneumologista pediátrica Fabiana Lima, do Hospital da Baleia, partículas presentes na fumaça podem atingir os pulmões e a corrente sanguínea, aumentando a ocorrência de crises e complicações, principalmente entre crianças, idosos, gestantes e pessoas com doenças crônicas.
4: O tempo seco afeta diretamente nosso sistema respiratório. Quando a umidade do ar fica muito baixa, as vias aéreas elas perdem parte da sua hidratação natural. Isso dificulta o funcionamento dos mecanismos de defesa do nosso organismo. O nosso sistema respiratório ele é revestido por cílios. E esses cílios, eles funcionam constantemente, eles batem constantemente, eliminando partículas que a gente inala, vírus, bactérias, poluentes. E isso ajuda a gente a não inalar essas partículas com tanta frequência. Quando a gente, no tempo seco, esse epitélio ressecado, ele funciona com menos eficiência.
3: Além da hidratação, outras medidas ajudam a passar por esse período sem tanto sofrimento.
4: Tem medidas simples que fazem muita diferença nessa época. Primeiro cuidado é manter a casa sempre limpa, mas é muito importante nessa época do ano a gente evitar tirar a poeira com vassoura ou espanador, porque a gente só deixa as partículas de sujeira e de poluição em suspensão. E nessa época do ano, sem a umidade do ar, essas partículas ficam mais tempo ainda em suspensão. Então a gente tem que evitar nessa época varrer, é usar pano úmido mesmo para poder limpar a casa toda.
3: Nas ruas, cada um dá seu jeito para burlar o período seco.
5: Marlene Santos, sou dona de casa.
3: No tempo seco, como que fica aí na sua casa? Surge um problema respiratório, tem que tomar cuidado com alguma coisa, como que é?
5: Sempre, tem que fazer muita limpeza nasal, colocar uma bacia com água, com uma toalha dentro, deixar bem umedecido o ambiente, para poder ajudar, porque senão o corpo da gente não resiste.
3: Então já está acostumada com todos esses preparos aí durante o tempo seco?
5: Sim, o tempo todo, tem que ter cuidado.
6: É, Lucas, 49 anos, advogado.
3: Você está aqui com sua filha de quantos anos?
6: 8.
3: Fala para mim como que são os cuidados em casa nesse período de

0: Parque Hotel Mantiqueira e contará com uma roda de conversa sobre os desafios, oportunidades e tendências da advocacia, com espaço para perguntas e interação entre os participantes. Entre os palestrantes confirmados estão o presidente da OAB Jovem Minas Gerais, Mauro Biondini, os diretores Fábio Closato e Larissa Alves, além do advogado criminalista Vitor Campos e do advogado e mentor Renato Bretas. Após o momento institucional, o evento terá um happy hour voltado à integração entre os estudantes e profissionais do direito. Os ingressos já estão disponíveis em lote promocional, com valores a partir de R$ 85,00 e podem ser adquiridos pela plataforma Simpla. A organização orienta os interessados a garantirem vaga antecipadamente, aproveitando os preços de lançamento. O evento é destinado a maiores de 18 anos e os ingressos para estudantes são limitados.
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2: As primeiras informações da manhã no seu rádio. A Faculdade de Medicina de Barbacena FAMI realiza na próxima sexta, dia 7 de agosto, a partir das 2 horas da tarde, o 5º encontro de escritores e educadores de Barbacena e região, promovido pelo Programa de Valorização da Memória, Cultura e Arte, PVMCA FAMI, com apoio do Centro de Memória Belisário Pena e da Associação Médica de Barbacena. O evento vai reunir escritores, educadores, artistas e convidados em uma programação voltada à valorização da literatura, da educação, da cultura e das artes. Entre as atrações estão exposição de obras literárias e artes visuais, diálogo sobre o papel do livro físico na era da inteligência artificial, contação de histórias, rodas de conversa, apresentações musicais e sessão de autógrafos. O programa também contará com a participação da escritora Sônia Wilke e do músico João Tostes, jornalista e escritor e biógrafo Leonêncio Nossa, que será homenageado durante a sessão solene na Academia Barbacenense de Letras ABL. O encontro é gratuito, aberto ao público e oferece certificado aos participantes inscritos pela plataforma Event3.
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0: E o Cruzeiro empatou fora de casa em uma atuação abaixo do esperado pelas oitavas de final da Copa do Brasil. O técnico Arthur Jorge reconheceu que a equipe jogou em ritmo lento e atribuiu parte do desempenho ao desgaste físico, já que o time entrou em campo pela quarta vez em apenas 11 dias. Apesar de ter começado melhor e balançado as redes em um lance anulado por impedimento, a Raposa teve dificuldades na troca de passes, pouca criatividade no meio-campo e criou poucas chances de perigo. Na segunda etapa, o Cruzeiro apresentou uma discreta melhora, mas seguiu sem conseguir impor seu estilo de jogo diante da boa marcação da Chapecoense. Considerada uma das atuações mais fracas da equipe sob o comando de Arthur Jorge, a partida acendeu alerta para a sequência da temporada. Agora a comissão técnica terá pouco tempo para recuperar o elenco antes do jogo decisivo da próxima quarta-feira, enquanto o clube encara uma intensa maratona de compromissos nas próximas semanas.
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2: Vamos conferir o que alguns jornais trazem hoje. Folha de São Paulo: garimpeiros migram na Amazônia, driblam fiscais e geram conflito indígena.
0: Estadão: lobista amiga de Lulinha fez 41 visitas sem registro a órgãos do governo.
2: O Globo: Lula diz que não quer ser presidente só do Bolsa Família e que vai brigar por emendas.
0: Estado de Minas: Cruzeiro empata no Sul e decidirá em casa.
2: Por hoje é só o nosso momento de informação e notícias, primeiras do dia, para você amanhã às 15 para as 8, em parceria com a Rede Itaçati e também no oferecimento de Metrab, Medicina do Trabalho, no centro de Barbacena, na rua General Câmara 41, próximo ao Jardim do Globo, em frente à cadeia.
0: 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Bom dia para Rafaela Bertola nos trabalhos técnicos. Bom dia para você, amigo ouvinte. E bom dia para você, Vandeir Antunes.
2: Valeu, obrigado, Thiago. Igualmente, bom trabalho a todos. 5 para as 11, equipe completa no estúdio com Cidade Alerta. Durante o dia, atualizações em nossas redes sociais. E também você conferindo em áudio e vídeo as informações. Acompanhe redes sociais, @jornalismo93fm, @93fmbq e o site www.93fmbq.com.br. Volto em instantes, agora 7h59.
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2: Você está na 93 FM 8 e 5.
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2: Vivendo um dia de cada vez, nós seguimos tocando em frente, porque cada dia mais é um dia menos. Emoções do começo de mais uma semana, início de mês, segunda-feira, 3 de agosto de 2026. Nós estamos juntos com você aqui, ó, na sua
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2: 8 horas, 6 minutos. Gustavo Lima, Bala Alojada.

0: Forrozão César Moreno, Nada Mudou, Natanzinho Lima e o Sonho de Amor, Gustavo Lima e a Bala Lojada, com muito mais som, muito mais música. Começa a correria de um novo dia. Alô, você no trabalho, turma nos escritórios, consultórios, comércio, a turma do fonezinho de ouvido. Você no trânsito, nos dando a carona, valeu. 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Alô pro Fábio e toda a família. Certinho? 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

0: Vocaliza aí, bebê. E você ouviu também Hugo e Alex por aqui. Abraço a turma ligada com a gente também, pessoal aí da banca de tijolinho, a banca do Alex. 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
7: De volta com você. 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

Muito mais música no seu rádio, na sua manhã. Lauana Prado, Um Sonhador, música de Leandro e Leonardo. Jorge Mateus, Um Trincadinho. Você ouviu também o forró Guilherme Silva, Barquinha de Ouro. Ele estará domingão em Desterro do Melo, na Expo Melo, entrada franca. Domingo à noite, após o rodeio, ok? A festa começa quinta-feira. Tem também Humberto e Ronaldo na sexta, Danilo e Davi no sábado e muitas outras atrações aí. 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Vamos também mandar um toque, um alô. Eu já falei, mas nunca é demais lembrar, né? 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Desejando um feliz Dia dos Pais a todos os papais. Música.

Tá aí mais uma música de Maiara Maraíza, lançamento 90 por 10, melhor que imaginei. Você ouviu também Mari Fernandes, Toque de Mágica, Marília Mendonça, Serenata. E o nosso som sertanejo bom demais da conta, ficando por aqui. Logo mais às 4 da tarde estaremos juntos com o nosso circuito sertanejo no ar e amanhã a gente volta às 5 da manhã, tá bom? 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Certinho? 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E seu Guimarães está chegando. Vai rolar o show da manhã. Bom dia, bom trabalho, ótimas semanas. Vai dar tudo certo. Ótima semana a todos. Vai dar tudo certinho demais. Dá conta? Valeu. 12 para as 9.

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2: 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E a hora?
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1: Segundona, gente fina.
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1: Estamos ao vivo no seu rádio pelas ondas da 93 nesta segunda-feira, 3 de agosto de 2026. Transmitindo a partir de nossos estúdios na rua João Ribeiro de Navarro, 285, no bairro Boa Vista de Barbacena, para um mundão de audiência.
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1: Boa música, informação de qualidade, horóscopo do dia, promoção, diversão e alto astral com a sua participação pelo 999252750, falando sempre em nome de Chopp e Cerveja Premier, HG Materiais de Construção, Veterinária Mimos Pet, Água Mineral Ouro de Minas, Loja Elétrica Avenida, Salgados Magníficos da Padaria Aurora, Flávia Nil e Minas Ótica. Está no ar o show da manhã desta segundona. Backstreet Boys é a primeira de hoje. I Want You That Way. 93, bom dia.

Aí a voz inconfundível de Avril Lavigne do Show da Manhã da 93. Música do Guns. Knock on Heaven's Door. Tivemos o Wilson Sideral, o Som de Minas. Hollywood Star, Backstreet Boys. Foi a primeira de hoje. I Want You That Way. Tá chegando no seu rádio aqui no Show da Manhã o programa Olhar Certo com a doutora Débora Lagoa.

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1: Olá, ouvintes. Eu sou a doutora Débora Laguardia, oftalmologista. Você com certeza já ouviu o conselho para não chegar muito perto da TV ou do livro na hora de ler, para não prejudicar a vista, não é? E quando você tem um filho ou um neto e vê que a criança assiste a TV de pertinho ou chega o papel pertinho para ler e você acaba aconselhando que a criança não faça isso? Mas esse é mais um de alguns mitos sobre a visão. Não é o fato de assistir ou ler de perto que vai prejudicar os olhos. O que devemos atentar é que vendo alguém chegar pertinho das coisas para enxergá-las, devemos investigar se a pessoa está aproximando sem perceber, por vícios, manias, ou se ela não está enxergando bem e só consegue enxergar se chegar bem perto daquilo. Porque aí sim, isso indica um problema de visão. Não é a televisão ou o papel perto que vai piorar sua visão. Na maioria das vezes, ela já está ruim e você nem percebeu isso, já que está usando paliativos para driblar o problema. Faça sua consulta oftalmológica. Um beijo, até o próximo programa Olhar Certo.
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1: 9:18. Bom dia, Isabela Moreira.
2: Bom dia, Dirceu. Tudo bem com você?
1: Tudo bem, e você?
2: Tudo bem. Dirceu, vamos começar falando de energia elétrica. A Agência Nacional de Energia Elétrica, ANEEL, informou que a bandeira tarifária seguirá amarela durante esse mês de agosto, mantendo o acréscimo de R$ 1,88 a cada 100 kWh consumidos na conta de energia. A medida, que está em vigor desde maio, permanece devido às condições menos favoráveis para a geração de eletricidade no período de estiagem, que reduz os níveis dos reservatórios das hidrelétricas e exige maior uso de usinas termoelétricas, que têm o custo mais elevado. O sistema de bandeiras tarifárias indica o custo real da produção de energia no país, sendo a bandeira verde aplicada quando não há cobrança adicional e as bandeiras amarela e vermelhas utilizadas em situações de geração mais cara. Então agora vamos dar um pouquinho de assunto. A gente estava até conversando aqui sobre propriedades rurais, né, Dirceu?
1: Sim, tá na hora de pagar, né?
2: Tá na hora. Os proprietários de território rural começa agora no dia 10 de agosto o prazo para entrega da declaração do Imposto de Propriedade Rural, o ITR. E vai seguir até o dia 30 de setembro o prazo para declaração. Pessoas jurídicas com propriedades de imóveis rurais, independente da área, e pessoas físicas com propriedades acima de 100 hectares deverão realizar a declaração obrigatoriamente pelo serviço digital Minhas Declarações do ITR, disponível no portal de serviços da Receita Federal, com conta gov.br, nível prata ou ouro. Os demais contribuintes poderão utilizar o programa gerador da DITR ou serviço digital da Receita Federal. Imóveis inscritos no Cadastro Ambiental Rural devem informar o número do recibo de inscrição na declaração também. Em caso de dúvidas, os contribuintes podem procurar o Sindicato Rural daqui de Barbacena, localizado na Avenida Bias Fortes, número 56, no centro. Então, você que é proprietário rural, tem até o dia 30 de setembro para entregar a sua declaração. Eu vou ficando por aqui, Dirceu. Daqui a pouquinho, Thiago Rossi chega com os destaques do nosso Cidade Alerta.
1: Obrigado, Isabela.
2: Obrigada.
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4: Show da manhã. Ligado comigo e conferindo na 93.923, hora e vez do horóscopo 93. Na voz de Beatriz Onzin, previsões astrais pra você de Áries, Touro, Gêmeos e Câncer. Confere aí.
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5: Áries, de 21 de março a 20 de abril.
6: Bom dia, Disseu, e bom dia, ouvinte aqui do 93. Começando, lógico, pelos nossos arianos. Um encontro casual poderá despertar uma ideia que fará diferença nas próximas semanas. A cor é o amarelo e os números da sorte são 18, 44 e 72. E lembre-se, preste muita atenção às conversas mais simples.
5: Touro, 22 de abril a 20 de maio.
6: Agora vamos falar com o signo de Touro. Você poderá perceber que um pequeno hábito está gerando grandes resultados. A cor é o azul e os números da sorte são 7, 31 e 69. E Taurino, lembre-se de manter a constância, mesmo nos dias mais comuns.
5: Gêmeos, de 21 de maio a 20 de junho.
6: Fala agora com o signo de Gêmeos. Uma mensagem inesperada poderá mudar o rumo do seu dia de forma positiva. A cor é o cinza e os números da sorte são 13, 40 e 77. Geminiano, responda com calma e clareza.
5: Câncer, 21 de junho a 21 de julho.
6: Fala agora com os cancerianos. O dia será favorável para fortalecer a confiança em alguém importante. A cor é o laranja e os números da sorte são 10, 35 e 66. E lembre-se que cumprir uma promessa vale mais do que fazer várias outras.
1: Daqui a pouco estamos de volta com mais previsões astrais para você.
4: Já você confere previsões astrais para Leão, Virgem, Libra e Escorpião. Na sequência tem o recado dos nossos anunciantes. Depois do intervalo, os destaques do esporte com Washington Lima e muito mais música. Fica ligado, eu não demoro.
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5: Sim, é comigo mesmo, de olho no tempo para você que se liga no Show da Manhã da 93, nesta segundona, 3 de agosto de 2026. O tempo em Barbacena e em grande parte de Minas Gerais é de sol com muitas nuvens, sem previsão de chuva significativa, mas com atenção para os índices baixos da umidade relativa do ar. Sol com muitas nuvens de manhã e à tarde e à noite com aumento de nebulosidade. O ar seco predomina e mantém o tempo firme, temperatura mínima de 9 graus e a máxima chegando aos 23 graus nesta segundona. Já já, o Washington Lima com os destaques do esporte na programação da 93. Agora tem Mari Fernandes. 9h36.
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1: Ligado comigo e conferindo na 93, 11 minutinhos faltando para as 10. Correndo. Chegou aqui.
2: Bom dia, Odisseu. Já viu? Não paro nunca dentro dessa rádio aqui, né? Né? Segunda-feira, você já viu como é, né, Odisseu?
1: Direto dos estúdios do YouTube.
2: Pro tava lá no YouTube.
1: Do show da manhã.
2: É, exatamente. Estamos preparando coisa especial pro Cidade Alerta hoje. Então, ó,
1: final de semana foi de Copa do Brasil, é isso?
2: Copa nada do Brasil, Odisseu. Nada de brasileirão. Nada. Nem Série B. Pra você ter uma ideia. Porra. Nem Série B. Foi só Copa do Brasil esse final de semana, Dirceu. Sim. E vamos falar de Cruzeiro e Atlético, que decepcionaram um pouco, tá, Dirceu? Principalmente o Galo, porque o Galo empatou com o Juventude em casa. Era um jogo que a torcida foi acompanhar o time do Atlético. Era um jogo que o Atlético podia ter construído uma vantagem, mas jogou muito mal e ficou no 0-0. Aí o Juventude agora tem a vantagem de jogar dentro de casa, né, Dirceu? Não vai ser fácil pro Atlético, não. O Cruzeiro também jogou ontem no domingo. Ah, o Cruzeiro não decepcionou tanto porque foi na Arena Condá, foi lá na casa da Chapecoense, mas tava jogando contra o último colocado brasileiro, né, Dirceu? Podia ter jogado um pouco melhor e, quem sabe, aí ter construído uma vantagem fora de casa, mas vai decidir esse jogo no Mineirão. Chapecoense e Cruzeiro ficaram também no 0-0. Outros jogos da Copa do Brasil, Dirceu. Teve empate nessa Copa do Brasil, tá? Vasco e Fluminense empataram em 0-0. Jogo ali onde a torcida do Fluminense e os jogadores do Fluminense saíram revoltados com alguns erros da arbitragem ali, né? Bravos. Outro empate, Santos e Remo, e a torcida na Vila Belmiro vaiou muito Santos e Remo. O Santos perdeu muitas oportunidades, podia ter ganhado esse jogo dentro de casa também. Uma decepção pra torcida do Santos.
1: Quem é o
2: Santos...
1: treinador do Santos? É o Cuca?
2: É o Cuca.
1: É o eterno Cuca.
2: É o eterno Cuca.
1: O Cuca fica alternando entre Santos e Atlético.
2: Santos e Atlético, o negócio dos dois ali. É. Outro empate, Dirceu. Mirassol e Grêmio, jogo na casa do Mirassol, 1-1. Jogo esse aí que o Mirassol... O Grêmio conseguiu um empate bom ali pra cima do Mirassol. E aí sim tivemos uma vitória, tá, Dirceu? Internacional venceu por 2-0 o Corinthians na noite de ontem no Beira-Rio. Jogaço de bola pro time do Internacional, mostrando uma reação ali em cima do Corinthians. E outra vitória também ontem, Dirceu. O Palmeiras venceu por 3-0 o Fortaleza. Jogo tranquilíssimo pro Verdão da Leila Pereira ali, ô Dirceu. O Palmeiras fez o jogo mais tranquilo dessa rodada até aqui. O Internacional fez um bom jogo pra cima do Corinthians, venceu por 2-0. E aí, Dirceu?
1: Sim.
2: A semana que vem, essa semana basicamente, amanhã a gente já começa os jogos da volta, Dirceu. Tá. Olha que loucura essa semana, hein? No final de semana.
1: Sem Brasileirão de novo?
2: Sem Brasileirão de novo. E amanhã, às 19h30, Juventude e Atlético, jogo da volta. O Atlético também vai com força total, não perdeu nenhum jogador nesse jogo contra o Juventude, mas ainda assim é um jogo que não vai ser fácil pro time do Galo, Dirceu. Jogo na casa do Juventude. Amanhã também teremos Remo e Santos, jogo na casa do Remo às 21h30. Eu vou te falar, Dirceu, a torcida do Remo em casa é dificílima, tá? Uhum. O Remo é gigantesco em casa. Acho que o Santos vai passar dificuldade. E o Santos nem sabe se vai ter Neymar pra esse segundo jogo, tá, Dirceu?
1: A torcida do Pará, de uma forma geral,
2: é muito forte, né? Exatamente. Outro jogo é o Cruzeiro Chapecoense, que é na quarta-feira, às 19 horas, junto com os demais jogos dessa rodada da Copa do Brasil. Gostou, Dirceu, dessa Copa do Brasil, dessa rodada meio diferente?
1: Tá parecendo que tá sobrando data pra CBF, né? Porque ficar sem jogar o Brasileirão praticamente duas semanas.
2: É uma semana e meia ali, né, Dirceu? Mas eu vou te falar, eu gostei da Copa do Brasil, assim, resolve mais rápido, sabe? Do que você esperar uma semana ali pra resolver esse jogo. Eu acho que resolvendo assim mais rápido, eu achei agora, mais divertido.
1: Agora tem a pergunta pra derrubar qualquer apresentador. Estamos em qual fase da Copa do Brasil?
2: Oitavas de final ali. Estamos nas oitavas de final ali.
1: As oitavas são 16 clubes, seria?
2: São, isso? Exatamente. E aí
1: vamos afunilar agora pra 8.
2: Exato, vamos afunilar pra 8. E o negócio legal da Copa do Brasil é que toda rodada é sorteada, Dirceu, até as quartas ali. Então, assim que acabar essas oitavas de final, as quartas também serão sorteio. Olha que bacana. Sim. Então, eu espero de verdade, Dirceu, que Cruzeiro e Atlético passem de fase, mas que a gente não encare, não tenha um clássico na próxima fase. Eu queria um clássico. Exato, eu queria um clássico mais no final ali, sabe?
1: Então deixa eu fazer aquela pergunta para nossa audiência se atualizar. Que, aliás, eu também vivo esquecendo disso. Não existe mais a história de empate, gol fora e gol fora de
2: casa. Não, não existe mais.
1: É o gol qualificado.
2: Exatamente.
1: Então, dois empates, pênaltis.
2: Dois empates, pênaltis.
1: Não tem vantagem.
2: E a Copa do Brasil, legal também, que vai pro pênalti e não tem prorrogação, não. Vai pênalti direto.
1: Direto. E não tem 2-0 em casa e 1-0.
2: Não tem. Não, assim, tem o placar agregado. Sim, essa é a sua então, conclusão.
1: É essa aí.
2: O placar agregado tem. 2-0 em casa, 1-0 fora de casa ali. Se passa, ganhei, quem venceu por 2-0.
1: Ganhei 2-0 em casa e perdi de 1-0 lá fora, tô

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5: Ligado comigo e conferindo na 93, dois minutinhos faltando para as 10. De volta com as emoções do nosso horóscopo 93. E agora o recado é para você de Leão, Virgem, Libra, Escorpião, confere aí.
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7: Leão, 22 de julho a 22 de agosto.
8: Voltei, ouvinte! Comigo mais signos do zodíaco. Vamos agora para os leoninos. Você encontrará uma maneira mais simples de resolver uma questão que parecia complicada. A cor é o marrom e os números da sorte são 16, 38 e 75. E lembre-se, nem sempre o caminho mais difícil é o melhor deles.
7: Virgem, 23 de agosto a 22 de setembro.
8: Signo de Virgem, um novo ponto de vista poderá ajudar você a superar uma insegurança antiga. A cor é o turquesa e os números da sorte são 9, 42 e 70. E virginiano, permita-se enxergar uma situação por um ângulo diferente.
7: Libra, 23 de setembro a 22 de outubro.
8: Fala agora com os Libra.

0: escorpianos. Uma escolha feita com leveza poderá trazer mais satisfação do que o esperado. A cor é o vermelho, os números da sorte são 15, 36 e 74. E libriano, não complique o que pode ser simples para você.
1: Escorpião, 23 de outubro a 21 de novembro.
0: Vamos agora para os escorpianos. Você poderá receber um elogio sincero que renovará sua motivação. A cor é o dourado e os números da sorte são 11, 34 e 79. E uma dica importante, aceite o reconhecimento sem diminuir o seu próprio valor.
2: Daqui a pouco estamos de volta com mais previsões astrais para você.
3: Já já você confere previsões astrais para Sagitário, Capricórnio, Aquário e Peixes. Na sequência tem o recado dos nossos anunciantes. Depois do intervalo, direto da redação com a nossa equipe de jornalismo e, é claro, muito mais música. Eu volto depois do intervalo. Segura aí.
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1: E um recadinho que vai interessar, eu tenho certeza, muito, mas muito mesmo ao seu bolso. O sorteio do concurso 3039 da Mega Sena foi realizado ontem, domingão, às 11 horas da manhã, lá em São Paulo. E ninguém acertou as 6 dezenas 14, 16, 21, 39, 53 e 58. Vamos repetir? 14, 16, 21, 39, 53 e 58. Com 5 acertos, tivemos 86 apostas, levando cada uma para casa R$ 45.900. 6.332 apostas acertaram 4 dezenas, cada uma faturando R$ 1.028. Agora, o mais importante deste recado todo, eu sempre pego o Thiago Rossi aqui no estúdio na hora desse assunto de milhões. O prêmio amanhã da Mega Sena, Thiago?
2: Sim.
1: Bom dia, tudo bem?
2: Bom dia, bom com você.
1: Você tá no microfone 2, espera aí que eu abri o microfone 3.
3: Poxa, disse, vou repetir, então, bom dia, tudo bom com você?
1: Tudo bom. Então, 135 milhões, e aí?
3: 135 milhões já resolve a minha vida e dá pra pagar a escola dos meninos.
1: Dá pra tirar férias, não
3: é? Dá, de uns dias aí, uns 15 dias pelo menos.
1: Então eu vou avisar pra você e pra nossa audiência. O próximo sorteio da Mega Sena acontece amanhã, terça-feira, dia 4 de agosto, e tá prometendo esse prêmio aí de 135 milhões de reais.
3: Então se eu não vier na quarta-feira, você já sabe
1: tá
3: o motivo.
1: Tá todo mundo sabendo já o porquê que você não veio. Boa sorte, aposte e boa sorte, Thiago.
3: Valeu.
1: Vamos recordar a Legião Urbana, Tempo Perdido, no Show da Manhã. Tudo igual, 10 e 10. Obrigado aí pela companhia.

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1: 10h14, vamos trabalhar, Thiago, porque o sorteio da Mega Sena é só amanhã.
2: Pois é, você tem que garantir, né? Se o dia não vier, a gente vai garantindo por aqui.
1: Garante o emprego aí.
2: Pois é. Ô, gente, olha, passando aqui para fazer aquele convite para você que quer ficar bem informado nesta manhã de segunda-feira, início do mês de agosto, né? Assim para as 11 da manhã, aqui na 93FM, tem Cidade Alerta. Eu vou te fazer uma pergunta. Você conhece o Caminho das Beatas? Pois se você não conhece, então fica ligadinho no Cidade Alerta, que a gente te conta tudo sobre este projeto que envolve esporte, turismo e fé. Você também confere as informações sobre um acidente envolvendo um motorista com sinais de embriaguez, que resultou na morte de uma idosa próximo à Mar de Espanha. Tem os destaques do giro policial, com apreensões de drogas nos bairros Montemário, Pontilhão e Funcionários, além da cidade de Alto Rio Doce. Tem a manutenção da bandeira amarela na tarifa de eletricidade, a mudança do semáforo na Praça do Globo, no centro da cidade, e os cuidados com o tempo seco e tudo o que é notícia em Barbacena e região. É às 5 para as 11 da manhã, aqui na sua rádio 93FM e também ao vivo pelo YouTube com imagens do nosso estúdio. Marca na sua agenda, coloca no alarme do telefone, avisa no grupo do WhatsApp da família, do trabalho, da escola, onde mais você quiser, que às 5 para as 11 a gente te espera aqui com informação de seu.
1: 5 para as 11 é daqui a pouquinho, mas logo mais tem um outro evento, não tem?
2: Tem outro evento, e a gente vai, daqui a pouco a gente vai lá para a festa de 41 anos da música Shout, do Tears for Fears, completando aí neste dia 3 de agosto esse musicão de seu.
1: Vamos curtir então inteirinho.
2: Bora!
1: Até 5 para as 11, então.

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5: 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Alô, você de Sagitário, Capricórnio, Aquário e Peixes, confere aí.
6: 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O que seu mapa astral diz para você no show da manhã?
7: Sagitário, de 22 de novembro a 21 de dezembro.
8: Para o signo de Sagitário, uma pequena mudança no seu ambiente poderá renovar a sua energia. A cor é o verde e os números da sorte são 14, 39 e 68. E lembre-se, sagitariano, organize o espaço ao seu redor e sinta a diferença.
7: Capricórnio, 22 de dezembro a 20 de janeiro.
8: Agora é com o signo de Capricórnio que eu quero falar. Você terá mais facilidade para encontrar o equilíbrio entre o dever e o descanso. A cor é o branco e os números da sorte são 8, 32 e 71. E lembre-se, descansar também faz parte da produtividade.
7: Aquário, 21 de janeiro a 19 de fevereiro.
8: Aquário, uma coincidência poderá despertar sua curiosidade e abrir novas possibilidades. A cor é o roxo e os números da sorte são 17, 41 e 67. E aquariano, siga os sinais, mas mantenha os pés no chão.
7: Peixes, 20 de fevereiro a 20 de março.
8: E agora chegando no último signo do zodíaco, vamos com peixes. O início do mês trará a sensação de que você está mais preparado pelo que vem pela frente. A cor é o rosa e os números da sorte são 12, 37 e 73. E peixes, celebre sua evolução, mesmo que ela tenha acontecido em silêncio.
6: Por hoje foi isso. Amanhã estaremos de volta no Show da Manhã com mais previsões astrais.
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5: Dado aí o recado, a Beatriz Onzinho tá de volta amanhã, aqui mesmo no Show da Manhã com o Horóscopo 93. Eu volto depois do intervalo.
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15: É 3 de agosto de 2026, estamos ao vivo no seu rádio pelas ondas da 93, transmitindo a partir de nossos estúdios, na rua João Ribeiro de Navarro, 285, no bairro Vilela, de Barbacena para um mundão de audiência.
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15: 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Legal? Tá dado aí o recado. Agora vamos de um clássico do nosso pop rock nacional. Primeiro, eu quero te lembrar que daqui a pouquinho, 5 para as 11, tem o Cidade Alerta com a nossa equipe 93 de jornalismo.

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0: Bom dia, Dirceu Guimarães. Sou Leonardo Celestino, aqui na Fazenda Pedaço do Céu, na zona rural de Carandaí. Gostaria de ouvir Eric Clapton, o Leila. Agradeço a todos vocês aí da 93 e aqui a minha família, minha esposa Leamaras e as minhas filhas, Maria Paula e Maricília. Valeu, Dirceu. Boa semana.
1: Ah.

Sona Marisa aqui do bairro Boa Vista, participando do Show da Manhã, sempre, sempre com muito bom gosto. A Sonzeira dos Engenheiros do Havaí, Negro Amor, Israel e Rodolfo cantou com a Ana Castela, Bom Bonzinho. Tivemos um clássico do nosso playlist, Eric Clapton, o som do Leonardo lá de Carandaí. Capital Inicial, Independência foi a primeira desta última sequência do nosso Show da Manhã. 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Bom, a partir de agora você fica aí com a nossa equipe de jornalismo, você muito bem informado, com mais uma edição do Cidade Alerta. Já aqui no estúdio, o jornalista Thiago Rossi, Graziela Braga, nossa equipe de jornalismo, hoje com os trabalhos técnicos. De volta ao nosso fera Jackson Nascimento, também na mesa de som. Lembrando que a Cetrans demorou 20 anos para descobrir que aquele semáforo ali do Jardim do Globo estava errado, e agora vão tentar consertar uma coisa que já, né, já faz quase 20 anos que aquele semáforo está ali. Isso tudo você acompanha agora no Cidade Alerta. Tô indo nessa e eu volto amanhã a partir das 9, tem que falar, a partir das 9 horas, porque o show tem que continuar. Grande abração de paz. Tchau. A saideira é Dance in the Dark com Shawn Mendes.

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0: Viajei a Beatas Isabel Cristina e Inha Chica.
1: Mulher morre em acidente na MG-126. Motorista embriagado é preso após fugir do local.
0: Prefeitura altera trânsito na Praça do Globo, em Barbacena.
1: E no giro policial, a apreensão de drogas nos bairros Montemário, Pontilhão e Funcionários.
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0: Segunda-feira começou mais quente que o final de semana. Céu claro e poucas nuvens ao longo do dia. Durante o dia tem sol o tempo todo e não há previsão de chuvas para essa segunda-feira. As mínimas estão em 10 e as máximas podem chegar aos 23 graus. Temperatura amena na cidade. Agora nos estúdios da 93 FM, no bairro Vilela, faz 19 graus.
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1: A Prefeitura de Barbacena publicou o edital de convocação pública convidando associações, cooperativas e demais organizações representativas de catadores de materiais recicláveis do município para participarem de uma reunião institucional sobre a estruturação da parceria público-privada dos servidores de manejo de resíduos sólidos urbanos. A iniciativa busca ampliar o diálogo com a categoria e discutir as alternativas para a inclusão dos catadores do futuro modelo de gestão dos resíduos. De acordo com o edital, poderão participar associações cooperativas e entidades da sociedade civil que atuem na área de reciclagem, coleta seletiva ou inclusão de catadores em Barbacena, sendo permitida a indicação de até 2 representantes por organização. As inscrições estão abertas e seguem até o próximo dia 10 de agosto, às 17 horas, e poderão ser realizadas por e-mail ou presencialmente na Secretaria Municipal de Planejamento. A reunião está marcada para o dia 11 de agosto, às 14 horas, na sede da pasta, na Rua Silva Jardim, número 340, no bairro Boa Morte.
0: E tem início neste mês o prazo da declaração do Imposto sobre Propriedade Territorial Rural, o ITR, que pode ser entregue a partir do dia 10 de agosto. Para pessoas jurídicas proprietárias de imóveis rurais, independentemente da área, e para pessoas físicas com imóveis acima de 100 hectares, a declaração deverá ser realizada obrigatoriamente pelo serviço digital Minhas Declarações do ITR, no portal de serviços da Receita Federal, utilizando a conta do .gov.br no nível prata ou ouro. Os demais contribuintes poderão fazer a entrega pelo programa gerador da DIRT ou pelo serviço digital disponibilizado pela Receita Federal. Vale ressaltar que imóveis inscritos no Cadastro Ambiental Rural, o CAR, devem informar o número do recibo da inscrição já na declaração. Em caso de dúvidas, o contribuinte pode consultar o Sindicato Rural aqui da cidade, que fica ali na Avenida Bias Fortes, número 56, no centro. Lembrando que o prazo começa dia 10 de agosto e segue até o dia 30 de setembro.
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0: A conta de luz segue pesando no bolso do consumidor, porque a Agência Nacional de Energia Elétrica, a ANEEL, anunciou que a bandeira tarifária para o mês de agosto permanece com amarela. Com isso, os consumidores continuarão pagando um adicional de R$ 1,88 a cada 100 kW consumidos na conta de energia. A cobrança extra está em vigor desde maio e reflete o aumento dos custos para a geração de eletricidade no país. De acordo com o anúncio feito no último dia 31 de julho, a manutenção da bandeira amarela ocorre devido às condições menos favoráveis de geração de energia durante o período de estiagem, com redução dos níveis dos reservatórios das hidrelétricas, tornando-se necessário acionar usinas termoelétricas que possuem o custo de operação mais elevado, impactando diretamente o valor pago pelos consumidores.
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1: Olha, hoje vamos falar e conhecer sobre a iniciativa Caminho da

0: Beatas, Cicloturismo da Fé, uma peregrinação realizada de bicicleta em homenagem às Beatas Isabel Cristina em Axica. Eu conversei com integrantes da equipe responsável pelo projeto, que explicam como surgiu a iniciativa, os detalhes do percurso e os objetivos dessa experiência de fé, turismo e devoção.
1: Turismo, fé, religião, ecologia, tudo num só lugar. A gente já ouviu falar muito de Santiago de Compostela, outros caminhos, mas aqui na região de Barbacena, do Campo das Vertentes, tem também o caminho, que é o Caminho das Beatas. Mas quem vai explicar isso melhor pra gente é o Duarte, o Alex e o Paulo. Eles vão contar um pouquinho sobre o que é esse projeto de fé. O Duarte, onde nasce e o que é o Caminho das Beatas?
2: Então, Barbacena já tem uma tradição, né, do cicloturismo. E na nossa cidade tem uma turma que já vai todos os anos, né, já está para completar este ano aí 10 anos e faz o cicloturismo para Aparecida do Norte, mas utilizando uma via secundária, uma via que é a via por Mar de Deus, Barbacena, Mar de Deus, Baipendi. Com a beatificação da nossa a Isabel Cristina, nos veio a ideia, né, de aumentar o fluxo dessa peregrinação e buscar uma alternativa que fosse mais aprazível, né, mais agradável. Veio a luz aí, veio a Beata em Axica, que ela nasceu aqui, no distrito de Rio das Mortes, que pertence a São João del Rei. A gente procurou introduzir esse caminho para o Caminho das Beatas, por isso que é Caminho das Beatas, que são duas Beatas, Beata Isabel Cristina em Axica. A gente dividiu isso num cronograma em forma de um terço, que está disposto aí na logomarca da equipe, né? Que é para ilustrar esse caminho. Então a gente adaptou, a gente ficou aí 2 anos, né, acompanhando outros circuitos turísticos, né, que tem já essa tradição, e foi buscando alternativas que até em outubro do ano passado, né, a ideia já foi fortalecendo, em outubro a gente deu o start para poder fazer isso aí e o evento só vai engrandecer, né?
1: Então, o Alex já é ciclista de longa data, né, Alex? Mas aí vem o caminho. Como é que foi para você receber e fazer parte deste caminho, né? Que agora faz parte do circuito turístico aqui da nossa cidade.
3: O que acontece? Quando eu recebi o convite do Duarte, só que assim, aí o Duarte me chamou e falou assim: Alex, eu tô com essa ideia. Eu falei assim: então vamos fazer o caminho da Beata. Eu já fui várias vezes pelo outro caminho aí que, tipo assim, 70% de asfalto, né, alguma coisa assim. Já fui tendo um dia. Nada se compara ao Caminho da Beata, que passa por São João del Rei, se atravessa dentro da represa de Camargos, em Capela do Saco e Caquente, né? Você chega em Carrancas. Então, assim, mas eu acho que o caminho mais bonito para ir para Aparecida do Norte é o Caminho da Beata.
1: Ô, Paulo, você tem uma história diferente, você tem uma ligação de fé mesmo com esse caminho, foi uma representação muito grande para você. Qual que é a sua história com o Caminho das Beatas?
4: A minha história é de fé mesmo, realmente é de fé. Estou fazendo uns exames e tal, aí tive que fazer cirurgia de varizes. Aí, graças a Deus, deu tudo certo. Quando apareceu lá numa página lá, Caminho das Beatas, um grupo lá, eu falei, cara. E para mim foi uma surpresa. Falei, será que eu estou preparado para ir? Tenho treinado pouco. Mas eu já tinha colocado na minha mente, primeira vez que eu tivesse uma oportunidade, fosse com minha equipe, ou como foi surgir para mim, esse Caminho das Beatas em Axica, eu falei, eu tenho que ir na fé mesmo. Primeiramente, eu colocar na fé e em agradecimento à cirurgia que deu tudo certo. Sempre de São João para frente ali, minha perna parecia um poste. Assim, eu criei uma força que é espiritual.
1: Mas você nunca tinha pedalado essa quantidade? Não?
4: Nunca.
1: Foi a primeira vez?
4: O máximo que eu já tinha pedalado aqui era 100 km mais ou menos.
1: No final, porque, né, você disse que teve toda essa superação, tudo, e quando você chegou no final, o que você sentiu?
4: Foi uma emoção muito grande, cara. Quando a gente tá chegando lá em Aparecida, é de arrepiar. Então eu vi a basílica de longe, então a lágrima desce mesmo, mas a vontade é de chegar lá no pé da santa, no pé da igreja lá em agradecimento. Então é uma coisa, é espiritual mesmo, é uma fé. Quem não foi, tem que ir para ver como é que é, junto à fé.
1: Ô, gente, só que a gente tá falando de ciclismo, do Caminho das Beatas, só que esse não é um caminho só para ciclistas, né, Duarte?
2: Então, um caminho é uma sugestão, né? E a pessoa fazer a peregrinação de acordo com a sua disponibilidade. Ela permite qualquer peregrinação para Aparecida do Norte.
1: E não tem data, né? O dia não, que a pessoa quer fazer.
2: O nosso objetivo, isso não é um caminho de uma determinada pessoa, de um determinado, é o caminho da Beata. O caminho está aí, é como se fosse a 040. Ela está ali, ela está assim para ser utilizada para quem sentir a necessidade de buscar e se reencontrar, encontrar essa paz interior, né? E o nosso objetivo é isso, que todos desfrutem dessa oportunidade de poder participar no Caminho da Beata. Então a gente tem um certificado, né, o Caminho das Beatas, a gente tem um passaporte que carimba por essas cidades que passam. A nossa ideia é fomentar essa vontade religiosa e conciliar com o turismo religioso na nossa cidade.
1: Quem quiser participar do grupo do Caminho da Beata, quem procura, como que procura, então, como faz?
2: O grupo, como eu disse, ele é bem eclético, são várias pessoas de vários grupos, né? Mas a gente tem uma página no Instagram, né, que é o Caminho das Beatas, né? E não existe um grupo de ciclismo Caminho das Beatas. Existe o Caminho das Beatas. Então ele está aberto aí para todos que quiserem, quem tem grupo, quem não tem grupo, quem gosta de ir, querer ir a pé. Nós estamos planejando ir fazer essa caminhada para o ano que vem, a pé, Barbacena, a Aparecida do Norte. Então são coisas que estão sendo estruturadas. Então o Instagram hoje é a nossa porta de entrada. E a gente quer isso, que as pessoas reverenciem as Beatas, o Caminho das Beatas, reverenciem a nossa fé católica, as Beatas Isabel Cristina e a Chica. O objetivo é isso, as duas. Que a gente consiga transmitir essa paz. Porque só quem vai é que sabe o que eu estou dizendo.
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6: São 11 horas e 8 minutos. Atenção, você que é candidato, está pré-selecionado no processo seletivo do Fundo de Financiamento Estudantil, o FIES, para o segundo semestre. Você precisa complementar as informações da inscrição até às 11 horas e 59 minutos de amanhã, terça-feira, por meio do site do FIES Seleção, utilizando o seu login do portal gov.br. A lista dos pré-selecionados foi divulgada pelo Ministério da Educação no Portal Único de Acesso ao Ensino Superior e, neste ano, o programa oferece mais de 75 mil vagas distribuídas em cerca de 1.200 instituições privadas de ensino superior. O FIES reserva 50% das vagas para estudantes com renda familiar de até meio salário mínimo por pessoa inscritos no CadÚnico por meio do FIES Social, que pode financiar até 100% das mensalidades. Quem não foi convocado na chamada única permanece automaticamente na lista de espera, com novas pré-seleções entre os dias 7 de agosto e 24 de setembro.
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6: Vamos falar um pouquinho de saúde, porque a campanha nacional de multivacinação começa hoje, segunda-feira, em todo o país. Tem o objetivo aí de atualizar a caderneta de vacinação de crianças e adolescentes menores de 15 anos. A mobilização segue até o dia 1º de setembro e contará com o dia D nacional no dia 22 de agosto, quando equipes de saúde irão avaliar a situação vacinal e aplicar todas as doses em atraso previstas no calendário nacional de vacinação. Para ampliar o alcance da ação, estados e municípios poderão realizar vacinação em escolas, unidades móveis, em horários estendidos e também fazer busca ativa de pessoas com esquemas vacinais incompletos.
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1: Agora você confere o Giro Policial com Jackson Nascimento.
8: A Polícia Militar localizou porções de maconha, balança de precisão e diversos materiais relacionados ao fracionamento e idolagem de drogas após uma ação na noite do último dia 31 de julho no bairro Monte Mário, aqui em Barbacena. De acordo com informações da Polícia Militar, denúncias anônimas sobre a prática de tráfico de drogas por um casal naquela região, os militares realizaram uma ação com o apoio do cão de detecção Covid, que realizou varredura e indicou uma área de pastagem onde foi localizado o material. Apesar do cerco tático, os suspeitos não foram localizados. O material foi encaminhado à Delegacia de Polícia Civil. Um adolescente de 17 anos foi apreendido por tráfico de drogas na tarde do último sábado, dia 1º, no Pontilhão, aqui em Barbacena. De acordo com informações da Polícia Militar, após denúncias de que o adolescente estaria saindo de um condomínio para realizar entregas de drogas na região com negociações via aplicativo WhatsApp. Os militares foram ao local e flagraram o menor saindo do condomínio, conduzindo uma bicicleta. Ainda segundo a Polícia Militar, ao perceber a aproximação do policial, o jovem abandonou a bicicleta e fugiu a pé, arremessando o aparelho celular em um comércio. O adolescente foi alcançado dentro do estabelecimento comercial, sendo realizada a busca pessoal. Contudo, nada de ilícito foi encontrado. Após sua captura, o aparelho foi recuperado. Ao refazer o trajeto percorrido pelo suspeito, os militares encontraram no interior da camisa que se encontrava amarrada ao quadro da bicicleta do suspeito 8 pinos de cocaína. Durante a ocorrência, a irmã do suspeito compareceu ao local, sendo cientificada dos fatos. Ao ser indagada sobre a possibilidade de haver mais entorpecentes no interior do imóvel, ela foi orientada pelo advogado a não autorizar o acesso dos militares à residência. O menor e os materiais apreendidos foram apresentados na Delegacia de Polícia Civil para as providências subsequentes. Três pessoas foram presas por tráfico de drogas na noite deste domingo por tráfico de drogas no bairro Funcionários, aqui em Barbacena. De acordo com informações da Polícia Militar, após denúncia feita via DDU, os militares foram até o local onde, próximo ao imóvel denunciado, escutaram a tentativa de destruição de provas mediante acionamento de descarga sanitária por parte dos moradores. Segundo a Polícia Militar, nesse momento, a guarnição entrou na residência e, após buscas auxiliadas pelo cão Covid, localizou 9 pedras de crack prontas para venda, resquícios de entorpecentes em uma lixeira, quantia em dinheiro fracionado, além de aparelhos celulares e insumos para o embalo das drogas. Os suspeitos de 19, 22 e 47 anos foram presos em flagrante e encaminhados para a delegacia. Dois homens foram presos por tráfico de drogas na cidade de Alto Rio Doce no início da madrugada deste domingo, após denúncia anônima recebida pela Polícia Militar. De acordo com informações de que dois homens, após rastreamento no estacionamento da parte baixa do Parque de Exposições da cidade, os dois suspeitos de 18 e 20 anos foram localizados. Ao notarem a viatura, demonstraram nervosismo e um deles arremessou um objeto no chão. Na abordagem e busca pessoal, nada foi encontrado. Na varredura do local, foram localizadas 4 buchas de cocaína. Em busca nas imediações no interior de um tubete plástico oculto em um barranco, foram encontradas mais 12 buchas da mesma substância, totalizando 16 invólucros. Os homens assumiram a propriedade do material, alegando que haviam adquirido de meia em Barbacena para consumo próprio. Os dois foram encaminhados à Delegacia de Polícia Civil. Jackson Nascimento para o Cidade Alerta.
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0: Agora são 11h13, o Tribunal de Justiça de Minas Gerais confirmou a condenação de um homem pelo crime de importunação sexual. Ele foi denunciado por segurar os braços da ex-namorada e beijá-la à força. Os magistrados decidiram por unanimidade manter a pena de 1 ano de reclusão e o pagamento de R$ 1.500 em indenização por danos morais à vítima. Segundo o processo, o crime ocorreu em março de 2024, perto de uma casa de shows na cidade de Ubar, quando o agressor viu a ex-namorada conversando com outro homem, enviou mensagens com ameaças e, na saída do evento, a abordou com violência, segurando pelo braço e forçando o beijo. A vítima conseguiu reagir e empurrou o agressor. A defesa do réu recorreu, pedindo a absolvição, e os advogados alegaram que não houve intenção sexual no ato, mas um impulso de ciúmes e possessividade, o que tornaria a conduta atípica. Em juízo, o homem mudou a versão inicial e afirmou ter dado apenas um selinho sem usar força. O Ministério Público de Minas Gerais se manifestou contra o recurso, já que a palavra da vítima de crime sexual seria prova fundamental e o beijo imposto à força violava a dignidade da mulher. O relator do recurso votou para manter a sentença e destacou que o beijo forçado é sim um ato libidinoso que caracteriza o crime de importunação. O processo tramita em segredo de justiça.
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6: E uma mulher de 62 anos morreu e outras 4 pessoas ficaram feridas em um grave acidente na noite do último domingo na MG-126 em Mar de Espanha, que fica a cerca de 160 quilômetros aqui de Barbacena. De acordo com a Polícia Militar Rodoviária, a colisão aconteceu após um motorista de 45 anos invadir a contramão. Após o impacto, ele fugiu do local, mas foi encontrado escondido em uma propriedade próxima à rodovia. De acordo com a Polícia Militar, O motorista realizou o teste do bafômetro, que registrou 0,67 miligramas de álcool por litro de ar expelido, índice que configura crime de trânsito. Ele foi preso em flagrante por embriaguez ao volante. A vítima fatal estava em um dos veículos envolvidos que capotou, sendo ejetada e ficando presa sob o automóvel. O corpo foi retirado pelos bombeiros, enquanto os quatro feridos foram socorridos pelo SAMU e encaminhados ao Hospital de Mar de Espanha.
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6: Dias muito secos, você sofre aí com o tempo seco e a poeira, Thiago?
0: Mas eu sofro bastante, eu tenho até me hidratado mais, já passei por alguns remédios ao longo dessas duas semanas, tá bem complicado.
6: E cada dia pior, né?
0: Cada dia pior, tem questão de poluição,
6: poeira
0: dentro de casa.
6: O pessoal coloca fogo aí.
0: Nossa, fala, hoje eu saio de casa muito cedo, né? Uhum. Hoje passando ali perto do residencial Campo Belo ali, já tava cheiro de fumaça insuportável.
6: A gente precisa ter cuidado, porque o tempo seco, ele aumenta aí a possibilidade de problemas respiratórios. Quem tem as informações para a gente é a Laura Gorino.
9: Com a umidade do ar de níveis críticos em centenas de cidades mineiras, especialistas alertam para o aumento dos problemas respiratórios durante o período de estiagem. Além do desconforto causado pelo tempo seco, a fumaça das queimadas intensifica os riscos à saúde. Segundo a pneumologista pediátrica Fabiana Lima, do Hospital da Baleia, partículas presentes na fumaça podem atingir os pulmões e a corrente sanguínea, aumentando a ocorrência de crises e complicações, principalmente entre crianças, idosos, gestantes e pessoas com doenças crônicas.
10: O tempo seco afeta diretamente nosso sistema respiratório. Quando a umidade do ar fica muito baixa, as vias aéreas elas perdem parte da sua hidratação natural. Isso dificulta o funcionamento dos mecanismos de defesa do nosso organismo. O nosso sistema respiratório ele é revestido por cílios. E esses cílios eles funcionam constantemente, eles batem constantemente, eliminando partículas que a gente inala, vírus, bactérias, poluentes. E isso ajuda a gente a não inalar essas partículas com tanta frequência. Quando a gente, no tempo seco, esse epitélio ressecado, ele funciona com menos eficiência.
9: Além da hidratação, outras medidas ajudam a passar por esse período sem tanto sofrimento.
10: Tem medidas simples que fazem muita diferença nessa época. Primeiro cuidado é manter a casa sempre limpa, mas é muito importante nessa época do ano a gente evitar tirar a poeira com vassoura ou espanador, porque a gente só deixa as partículas de sujeira e de poluição em suspensão. E nessa época do ano, sem a umidade do ar, essas partículas ficam mais tempo ainda em suspensão. Então a gente tem que evitar, nessa época, varrer. É usar pano úmido mesmo para poder limpar a casa toda.
9: Nas ruas, cada um dá seu jeito para burlar o período seco.
11: Marlene Santos, sou dona de casa.
9: No tempo seco, como que fica aí na sua casa? Surge um problema respiratório, tem que tomar cuidado com alguma coisa? Como que é?
11: Sempre. Tem que fazer muita limpeza nasal, colocar uma bacia com água, com uma toalha dentro, deixar bem umedecido o ambiente para poder ajudar, porque senão o corpo da gente não resiste.
9: Então já está acostumada com todos esses preparos aí durante o tempo seco?
11: Sim, o tempo todo. Tem que ter cuidado.
12: É Lucas, 49 anos, advogado.
9: Você está aqui com sua filha de quantos anos?
12: 8.
9: Fala pra mim como que são os cuidados em casa nesse período de tempo seco, tem alguma coisa que muda na rotina?
12: A gente tem um aparelho lá que a gente liga toda vez que for dormir quando tá muito seco, senão a gente coloca também toalhas úmidas e tigelas com água pelo quarto.
9: Repórter Laura Gorino.
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0: Chegando aí pertinho de 11h20, a motoequipe Filhos de Maria realiza nesta terça-feira, dia 4, mais um encontro voltado à confraternização entre motociclistas. O evento acontece na Praça de Santo Antônio a partir das 19h30 e é aberto a todos que desejam participar, independentemente de fazerem parte de motoclubes ou grupos organizados. A proposta é proporcionar um ambiente acolhedor para bate-papo, troca de experiências e fortalecimento dos laços entre os participantes. Com o lema Mais Que Moto, Somos Uma Família, a motoequipe de Filhos de Maria convida toda a comunidade motociclista a participar.
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6: Atenção você que trafega pelo centro de Barbacena, especialmente motoristas. A Secretaria Municipal de Segurança Pública aqui da cidade iniciou intervenções no trânsito na região da Praça do Globo. As mudanças incluem a reestruturação da sinalização semafórica e também a alteração do ponto de travessia de pedestres. O secretário de Segurança Pública, Ângelo Pádua, explica a alteração.
13: O Municipal de Barbacena, através da Secretaria de Segurança Pública, fará algumas mudanças significativas aqui na região da Praça do Globo. Na atual situação, nós temos aqui, para quem sobe a rua Zé Bonifácio, dois semáforos e uma faixa de pedestre logo à frente. Então isso gerava uma certa confusão entre pedestres e motoristas, que paravam em dois semáforos e depois tinham que parar de novo aqui na faixa de pedestre, obrigatoriamente. Com a modificação que nós vamos fazer aqui, estamos começando, iniciando, nós vamos revitalizar a faixa de pedestres e trazer aquele semáforo que fica em frente à agência bancária para a faixa de pedestre. Então, a partir de agora, o motorista que subir a Zé Bonifácio ou mesmo estiver vindo no centro da cidade e fizer a conversão na Praça do Globo, ele somente vai ter o semáforo na faixa de pedestres, que é onde nós vamos deslocar, na verdade, os pedestres para fazer a travessia no local correto. Com essa ação, nós vamos aumentar a segurança, tanto dos pedestres que hoje arriscam a travessia em frente à agência bancária, um local bem perigoso. Trazendo esses pedestres novamente para a faixa de pedestres, a gente aumenta a segurança e melhora também a mobilidade urbana aqui no local.
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0: E os impactos do El Niño poderão afetar, além do agro, o comércio, o transporte e a geração de energia. Quem traz as informações é Gustavo Cícero.
15: Muito além do aumento no preço dos alimentos, um relatório divulgado nesta semana aponta que os impactos do El Niño podem atingir também a geração de energia, os transportes e até o comércio, especialmente a partir de outubro. O estudo, elaborado pela XP Investimentos, alerta ainda para possíveis reflexos na produção agrícola. Em meio a esse cenário, o governo federal já identificou riscos e, inclusive, estuda medidas para reduzir os impactos do fenômeno, com um custo estimado de cerca de 1,3 bilhão de reais. O doutor em climatologia pela UFMG, Alceu Raposo Júnior, detalha quais podem ser os principais impactos do El Niño na agricultura brasileira e na geração de energia.
16: Na região sul, se você tem um aumento das chuvas, você pode atrapalhar a produção de arroz e de soja. No centro-oeste, que você tem uma previsão de chuvas, você também tem os riscos de diminuir a produção de soja e de milho. Assim como na região sudeste, nós temos as produções de café, de laranja, de hortifrutos também, que podem ser alteradas em função do aumento da temperatura, mas também pela precipitação elevada em algumas regiões. De forma resumida, temos sim esperar sobre os efeitos do El Niño, problemas relacionados com as variações nos preços dos hortifrutos, né, que são mais semanais, quinzenais. Um outro fator hidrológico que pode ser sentido no bolso do consumidor é a conta de luz.
15: Repórter Gustavo Cícero.
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6: E seguem abertas as inscrições para a edição 2026 da Corrida da Unimed Barbacena. Interessados têm até o dia 26 de agosto para realizar a inscrição através do site corridão.com.br. A corrida acontece no dia 30, com largada 8h30 da manhã na Praça do Rotary, ali pertinho da sede assistencial da cooperativa. As inscrições têm o valor de R$ 65,00 mais a taxa do site, sendo garantido o benefício de meia inscrição para participantes com mais de 60 anos e também PCDs. Os participantes inscritos receberão um kit composto por camiseta, número de peito com chip, chip de cronometragem, meia, ecobag, copo e medalha, entregue após a conclusão da prova. A entrega dos kits será realizada na sede da Unimed, no bairro Boa Morte, nos dias 28 e 29 de agosto, no horário de 9 ao meio-dia. Os participantes das categorias TEA e PCD deverão apresentar laudo médico no momento da retirada do kit.
0: E o atleta barbacenense Natan conquistou neste fim de semana o título geral da prova de 35 quilômetros da meia maratona de Juiz de Fora, uma das mais tradicionais corridas de rua da região. O evento reuniu mais de 3.500 participantes que disputaram o percurso de 5, 10, 21 e 35 quilômetros, Com uma atuação consistente, Nathan cruzou a linha de chegada em primeiro lugar na distância mais longa da competição, levando o Barbacena ao lugar mais alto do pódio. A prova, segundo ele, fez parte da preparação para a La Mission Brasil, uma das principais competições de corrida em trilhas do país. A próxima etapa será disputada os 35 km da prova, que será realizada em Passa Quatro, no sul de Minas Gerais, em um percurso conhecido pelo alto grau de dificuldade.
17: Economia.
6: Dia dos Pais chegando, sua expectativa é de presentinho ou presentão, Thiago Rossi?
0: A minha expectativa é de presentão, mas pelas condições eu sei que vou ganhar presentinho.
6: Mas você vai comprar presentão ou vai comprar presentinho pro seu pai?
0: Ele vai ganhar presentinho.
6: Então vai ser tudoinho.
0: É, né? Tudoinho, mas o que vale é o carinho.
6: Isso mesmo, virou até uma poesia, falo que ele é um poeta, gente. Olha, o Dia dos Pais deve movimentar cerca de 29 bilhões de reais no comércio e no setor de serviços em todo o país, segundo pesquisa da Confederação Nacional de Dirigentes Lojistas e também do SPC Brasil. O levantamento aponta que cerca de 104 milhões de brasileiros pretendem comprar presentes neste ano. O gasto médio estimado é de R$ 286. Roupas, calçados e acessórios lideram a preferência, seguidos por cosméticos, perfumes, ferramentas, eletrônicos e artigos esportivos. A maioria dos consumidores pretende pesquisar preços antes das compras, priorizando lojas físicas, embora as compras pela internet também mantenham forte participação. Apesar da expectativa positiva para o varejo, a pesquisa revela que muitos consumidores enfrentam dificuldades financeiras. Cerca de 37% dos que pretendem presentear já estão com contas em atraso e desse grupo, 73% tem o nome negativado. Mesmo diante desse cenário, o desejo de homenagear os pais continua sendo prioridade para muitos brasileiros que recorrem a estratégias como cortar gastos, adiar compras pessoais e parcelar o pagamento para manter a tradição da data. E você aí que está me ouvindo e me assistindo, já escolheu o presente do papai? Vai ser presentinho ou presentão?
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6: E entraram em vigor duas novas leis estaduais voltadas à ampliação da assistência à pessoa com deficiência e ao fortalecimento do atendimento em instituições de longa permanência para idosos, as ILPIs. Essas normas foram publicadas no Diário Oficial aqui de Minas e promovem mudanças na legislação estadual relacionada às políticas de inclusão e proteção social. A Lei 26.012 passa a prever, além de assistência médica, a reabilitação de pessoas com deficiência por meio da ecoterapia e de outras práticas terapêuticas que envolvam a participação de animais. Esse texto também determina que durante essas atividades sejam garantidas as condições adequadas de bem-estar físico, nutricional, ambiental, comportamental e emocional aos animais utilizados. Já a Lei 26.013, que trata da Política Estadual de Amparo ao Idoso, estabelece aí a garantia de equipes multidisciplinares nas instituições de longa permanência para idosos. A medida busca ampliar a qualidade da assistência oferecida aos residentes por meio da atuação integrada de diferentes profissionais da área de saúde e do cuidado, fortalecendo o atendimento prestado nessas instituições em todo o estado.
0: E uma força-tarefa coordenada pela Auditoria Fiscal do Trabalho resgatou 89 trabalhadores submetidos a condições degradantes durante a colheita de café em propriedades rurais nos municípios de Alto Caparaó, Mutum e Santana do Manhuaçu, aqui na Zona da Mata Mineira. A operação, realizada em conjunto com o Ministério Público do Trabalho e a Polícia Federal, constatou que todos atuavam sem registro em carteira, sem acesso adequado a equipamentos de proteção e, em alguns casos, sem instalações sanitárias, além de estarem alojados em condições precárias. Os empregadores foram obrigados a regularizar a situação e pagar as verbas rescisórias dos trabalhadores. Até o momento foram quitados R$ 654 mil, embora cerca de 180 mil ainda estejam em discussão por um dos empregadores. Os resgatados também terão direito a 6 parcelas do seguro-desemprego, enquanto os responsáveis poderão responder por multas, além de serem incluídos no cadastro de empregadores flagrados, submetendo trabalhadores a condições análogas à escravidão, conhecido como lista suja.
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6: E o programa Cidade Alerta fica por aqui, sempre com o apoio de Oncovertente, sua clínica especializada no tratamento do câncer. 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Na sequência tem Seleção 93. Como foi o esporte no final de semana, Thiago Rossi?
0: Pois é, Graziela, eu sei que o pessoal vai falar sobre a Copa do Brasil. Teve só a vitória do Palmeiras e tem agora uma indecisão de Vinícius Júnior. Vinícius Júnior
6: se ele fica com o Virgínio ou se ele não fica, não?
0: Então, não, ele tá apaixonado. Agora ele fica com o Vini. Aliás, a gente não sabe se é o Vini Júnior, ele tá mudado visualmente.
6: É versão 2.6.
0: Exatamente. O Vini Júnior repaginado está decidindo aí se fica entre Arsenal ou Real Madrid.
6: Era uma dúvida milionária.
0: Ah, eu queria ter uma dúvida dessa, né? Nossa, eu vou ganhar milhões ou ganhar bilhões?
6: Mas tudo bem. Em euros ou em dólares? Exatamente. Vem aí, Seleção 93. Cidade Alerta volta amanhã, 5 para as 11.
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21: Não para mesmo. Vamos falar do esporte Barbacena e região. Resultados aí do Festival de Futsal do Distrito Simão Tan. Tivemos aí, né, dia 1º de agosto, o Astro Lima.
2: Beto, tivemos vários jogos lá, ó. E na categoria sub-13, no masculino, o Senhora dos Remédios venceu por 7-5 o Comercial e aí se tornou campeão no sub-13. No feminino adulto, o Comercial acabou perdendo pro Japão por 4-2, então o Guarani ali venceu por... Na verdade, o Guarani do Japão venceu o Comercial por 4-2 e o Guarani do Japão foi campeão na categoria feminino. No masculino, o Santos perdeu pro ST por 8-6 e na final venceu perdeu pro El Félix por 6-6 na decisão dos pênaltis. O El Félix venceu por 3-2 e o El Félix foi campeão ali na finalíssima. E pra terminar, na Copa Campestre 1, Beto, semifinal. Liderança venceu por 3-1 o Fenerbahçe e o Ressaca venceu por 3-0 o Palmeiras.
21: E o Campeonato Master de São João del Rei também tá bombando, hein?
2: Quinta rodada, Beto, bombando. 4-1 pro Montanhês em cima do Corinthians. 1-1 Ozanã contra o Social de Barbacena. E o América, Beto, acabou perdendo pro Real de Barbacena por W.O. Venceu o Real de Barbacena, o América não compareceu.
21: E é amistoso ali na arena do Palmeirinha.
2: O Palmeirinha venceu por 2-1 o Palmeiras do Peixoto.
21: Campeonato Society na Arena da Grota em Antônio Carlos. Tivemos a finalista.
2: E o Marcação se tornou campeão, venceu por 2-1 o Juventus.
21: E a Copa Cultura 2026?
2: No Estádio Social, o Cruzeiro venceu por 5-3 o União do Córrego de Ouro. O Surpresa empatou com o Batlu por 1-1 e o Beiralinha venceu por 2-1 o Bandeirante.
21: 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Henrique André traz informação pra você, torcedor do Galo.
3: Na bronca com a arbitragem e o pênalti não marcado em cima do Natanael no último sábado, jogo de ida contra o Juventude pela Copa do Brasil. O Galo já preocupado porque agora tá tudo em aberto no duelo de volta amanhã, 7:30 da noite em Caxias do Sul, e lá haverá pressão muito forte com o estádio lotado para esta partida. No mercado, o Atlético tem o nome de Kevin Castanho, 25 anos, colombiano, que esteve na última Copa do Mundo, jogador do River Plate, ele está na mira. O Atlético tenta os detalhes para fechar o negócio por empréstimo com opção de compra.
2: Uma noite de muitos erros para o time do Galo e muitos sustos também na Arena MRV. O Atlético não conseguiu derrotar o Juventude e ficou no empate em 0-0 em casa e vai para o segundo duelo nas oitavas de final. A atuação inclusive resultou em muitas vaias da torcida após o apito final. Após a partida no sábado em Belo Horizonte, os times voltam a se enfrentar na próxima terça-feira. Jogo no estádio Alfredo Jaconi em Caxias do Sul está marcado para as 19h30. Para avançar às quartas de final, o Galo vai precisar do tempo normal como visitante, assim como o Ju também teve como mandante. Em caso de novo empate, por qualquer placar, a decisão vai para os pênaltis.
21: O que o Selmin tá falando no zap aí?
2: Ô Beto, o Selmin mandou aqui um podem chorar, mas eu acho que só deu empate, hein, Beto?
21: Marco Aurélio, o Galo decepcionou?
4: Pode chorar a torcida do Galo também, viu? Porque foi um jogo fraquíssimo do time do Atlético. Um primeiro tempo, mais ou menos, segundo tempo horrível do Atlético. O Atlético passou apertado com o Juventude. Era assim para até ter perdido o jogo aqui na Arena. E vai ser um jogo muito difícil amanhã, terça-feira, lá no Rio Grande do Sul. Porque o Atlético precisa da vitória. E se jogar o que ele jogou aqui sábado, vai tomar uma trolitada do
21: Juventude. Mas depois daquela, né, contra o Palmeiras, tudo pode acontecer.
4: E até porque a torcida saiu em bronca, xingando a diretoria, xingando o diretor, os jogadores. E ainda teve jogador pedindo outra desculpa. E a torcida está querendo que ele nem veste mais a camisa do Galo. Agora, ele brigou com a torcida.
21: Mas agora, o Astro Lima e Marco Aurélio, Copa do Brasil, parece que os jogos são diferentes.
2: É uma sensação diferente,
21: Diferente, mata-mata, né? Talvez. Os times, funcione, né? Pra você ver, o time, o, O Juventude é copeiro, ele joga pelo regulamento.
2: De bar do braço.
4: O Juventude até ano passado estava na Série A do Campeonato Brasileiro. Hoje é um dos líderes do Campeonato da Série B. Não é um time bobo, não. E vai para cima do Atlético lá e o Atlético vai passar apertado terça-feira lá.
21: E vamos falar de outro empate, né? 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É hora de falar do Cru-Cru, aí vem Notícia Celeste, Emerson Pansieri. Chega mais, Emerson.
5: Cruzeiro empatando com a Chapecoense por 0-0. Joga agora, quarta-feira, às 7 horas da noite, no Mineirão. Essa vaga para as quartas de final da competição. Xerifão da Zaga Celeste, Fabrício Bruno, fala da partida na Arena Condá e também projetando o que não pode faltar para o próximo jogo.
7: Acima de tudo, com muita organização, né? Acho que independente pode ter faltado um pouco de inspiração na frente, mas eu acho que organização, vontade, eu acho que não faltou hora nenhuma. Talvez ali a gente tenha uma bola do Arroio, teve um gol anulado do Kenji. Então acho que ficou pelos mínimos detalhes, mas a decisão está aberta. Contar com o apoio do nosso torcedor diante do nosso estádio para a gente buscar essa classificação que é de extrema importância para nós.
5: Jogadores do Cruzeiro chegaram no início da madrugada, foram liberados porque à tarde tem treino às 4 horas, pensando nesse desafio contra a Chapecoense. Mais de 15 mil torcedores garantidos e o Cruzeiro está contratando o atacante Lúcio Rodrigues, uruguaio, chega nesta terça-feira, vem do Neon da Arábia Saudita, e até sexta-feira Wesley, atacante que vem do Al Nassr, também chegando, os dois atletas por empréstimo.
2: E no outro empate, um jogo difícil, o Cruzeiro empatou em 0-0 com a Chapecoense neste domingo na Arena Condá em Chapecó, na ida das oitavas de final da Copa do Brasil. O time celeste encontrou dificuldades e não construiu a vantagem contra o Lanterna da Série A do Campeonato Brasileiro, mas poderá decidir a vaga na próxima fase dentro de casa. Apesar da má temporada e que faz a fragilidade apresentada nos últimos meses, o Verdão do Oeste mostrou organização e resistência ao endurecer o jogo contra a Raposa. Os comandados de Arthur Jorge, por sua vez, não viveram uma noite inspirada, mas tentaram pressionar o adversário até o fim. Com o empate, quem vencer o jogo da volta por qualquer placar garante a classificação. Em caso de nova igualdade, a decisão é nos pênaltis.
21: E a Chapecoense, o Astor, ele dispensou 8 jogadores, contratou 5, né, novo treinador, e montou aí um time contra a equipe do Cruzeiro. O Cruzeiro podia ter sido melhor, hein, o Marco Aurélio?
4: Com todo o respeito à Chapecoense, um time muito ruim, muito fraco. E o Cruzeiro estava pior do que a Chapecoense no jogo de ontem. Um jogo muito abaixo do Cruzeiro, os jogadores do Cruzeiro parecem comer uma feijoada. E o que está me preocupando, eu acho que os jogadores do Cruzeiro estão sem forma física. Acho que no segundo tempo a produção do time do Cruzeiro cai muito. Então acho que o time está precisando de treinar, ou o treinamento não está sendo adequado. Porque o time está caindo muito de produção, chutando pouco a gol, poucas definições. E realmente o Cruzeiro precisa de montar um time, porque esses 11 aí não tá dando conta. E olha pro banco, não tem banco.
21: E um detalhe, Marcorello, ontem o Matheus Pereira teve uma marcação em cima, né?
4: Ele jogou muito abaixo do que ele podia jogar. Jogou muito abaixo e acho que ele foi substituído exatamente por cansaço. E acho que o jogador tá muito abaixo. E ele vem se julgando muito.
21: Agora ficou uma interrogação aí. Eu gosto do Marco Aurélio. 40 dias, né? De licença, a Copa do Mundo, de, e o time voltou cansado.
4: Voltou pior que tava.
2: Ô, Beto, só quero perguntar pro Marco Aurélio. Gostou do impedimento semiautomático? Conta, Marco Aurélio. De novo essa palhaçada.
21: Não teve semiautomático, não.
2: Não teve semiautomático. Deu um impedimento marcado.
21: Ontem ainda foi na régua, hein?
2: Eu achei que tinha sido semiautomático, mas foi ridículo também.
4: Como tem times da Série B e Série C na Copa do Brasil, não pode ter o semi-automático,
2: mas...
4: O semi-automático é só para times que estão na Série A.
2: Ontem teve um gol.
21: Mas foi
2: marcado...
4: A unha do jogador.
2: Isso para mim atrapalha o futebol.
4: Não, mas tem que ser... É bom para todo mundo. Tava impedido.
21: Gol é emoção, né? Então, gol de mão, gol é emoção, né? Isso aí agora, depois lá que tiver esse semi-automático, a emoção vai acabar.
4: Próximo nas quartas de finais, acho que teve que passar só os que estão na Série A, aí como os times já estão na Série A, todos os campos já têm o sendo automático, eu venci sendo automático.
21: Já já voltamos com notícia de todo o Brasil para você.
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21: E ainda falando de Copa do Brasil, clássico entre Vasco e Fluminense também ficou no 0x0, Washington.
2: Beto, em um duelo com muitas faltas, mais de 30, Vasco e Fluminense empataram em 0x0 no jogo de ida das oitavas da Copa do Brasil no Maracanã. O duelo teve algumas chances de gol, mas parou na falta de qualidade técnica. As equipes decidem o futuro da Copa do Brasil na quarta-feira novamente no Maracanã, às 21h30. Com empate, quem vencer o duelo das quartas avança para quem vencer o duelo das oitavas avança para as quartas de final do torneio. Lembrando que o adversário vai ser conhecido mediante a um novo sorteio. Nova igualdade, a gente sabe, vai para as penalidades.
21: Marco, existe algum favorito para o segundo jogo?
4: Não, é o jogo entre Fluminense e Vasco não tem favorito, até porque o Maracanã é dividido meio a meio lá de tido, mas um jogo muito fraco também.
2: Também abaixo,
4: né? Time. Parece que comeram a feijoada também, que o jogo foi terrível também. Foi um jogo muito fraco. Nenhuma das duas equipes merecia um placar melhor. Foi justo o empate entre Vasco e Fluminense.
21: Mas quem fez bonito foi o Verdão, que venceu com tranquilidade a equipe do Fortaleza.
2: Beto, Palmeiras goleou o Fortaleza por 3x0 no domingo no Nubank Park pelo jogo de ida das oitavas da Copa do Brasil. Com o resultado, Verdão deu um passo muito importante rumo às quartas de final. Os gols da equipe alviverde foram marcados por Maurício, John Arias e Flaco Lopes, todos no segundo tempo. Após uma primeira etapa abaixo do esperado, o time comandado por Abel Ferreira voltou do intervalo em ritmo mais intenso e construiu a goleada. Com a vantagem, Palmeiras está com um pé nas quartas de final.
21: Bom, Marco Aurélio, inclusive o próximo jogo não vai ser no Castelão, vai ser na Arena Pantanal. E então o Palmeiras está aí tranquilo para esse segundo jogo, pode até poupar alguns jogadores.
4: É, Pantanal deve ser porque o Fortaleza levou para lá para ganhar um dinheirinho a mais. Então eu sou contra, porque quem banca o time é a torcida.
21: Torcida, né?
4: Quem banca lá, quem compra camisa, compra... É aquele sócio torcedor, é o torcedor lá, eu sou contra isso. Mas o primeiro tempo foi fraco, o segundo tempo do Palmeiras, ele imprimiu um pouquinho mais de velocidade e marcou o gol. E com detalhe, hein? Os três gols de três jogadores que acabaram de vir da Copa.
2: Chegaram da Copa do Mundo.
4: Jogadores da Copa do Mundo. E o Maurício está voando, desde quando o Maurício voltou, em todos os jogos ele marcou gol.
21: E um detalhe, né? Teve um gol também que foi que o VAR...
2: Também anulou também, né?
21: Não,
2: aí ele deu o gol,
21: deu
2: né?
21: Deu o gol. 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E quem também venceu foi o Inter. Não tomou conhecimento do Corinthians. Ô Washington!
2: Beto, empurrado pela torcida no Beira-Rio, o Internacional bateu o Corinthians por 2-0 e construiu uma boa vantagem nas oitavas de final da Copa do Brasil. Matheus Bahia abriu o placar no segundo tempo e Alan Patrick ampliou de pênalti. Com o resultado em Porto Alegre, o Colorado pode até perder por até um gol de diferença na volta, que mesmo assim avança às quartas de final do torneio. Partida decisiva está marcada para quinta-feira às 20 horas na Neoquímica Arena.
21: O Marcorello, o Inter, depois do empate com o Flamengo, né, fez uma boa apresentação e ontem jogou bonito e o torcedor foi a loucura.
4: É, uma semana atrás eu estava aqui falando que o Inter estava passando a dificuldade, foi só vencer, foi só empatar com o Flamengo, as coisas mudou. E ontem da água passou pro vinho ontem.
2: Jogou
4: uma
2: bem.
4: Uma bela vitória em cima do Corinthians ontem, merecida. E o Corinthians tem que abrir o olho, porque agora o Inter vai jogar fechadinho quinta-feira para carimbar essa passagem para a próxima fase.
21: E quem deixou o torcedor cuspindo marimbondo, né, foi o Santos, que perdeu muitas chances e ficou aí no empate contra a equipe do Remo.
2: Beto, Santos e Remo empataram em 0-0 na Vila Belmiro. As duas equipes que brigam contra o rebaixamento no Campeonato Brasileiro almejam na competição mata-mata uma esperança de luta por um título esse ano. O classificado vai figurar entre os 8 melhores. Com o empate na Vila, a matemática é simples. Quem vencer o jogo da volta avança nas quartas de final. Mas a torcida ficou muito brava, velho. O Santos perdeu muita chance ontem.
21: E o Marco Aurélio e o Santos, né, não fez boa apresentação. E o segundo jogo, né, casa cheia, deve ter lotação esgotada nesse jogo.
2: Torcida do Remo,
21: né,
2: é forte.
21: É forte. O Santos vai passar perrengue.
4: Vai passar perrengue. E detalhe, o Gabigol perdeu um gol, gente, no segundo tempo.
21: Mas ele fez um também, que foi no lado.
4: Até minha avó faria que o gol que ele perdeu. E um detalhe que agora está nas redes sociais e o torcedor quer saber: Neymar vai jogar ou não vai?
2: Depende do...
4: Depende, porque hoje
2: ele tem compromisso.
4: Neymar tem compromisso hoje com o seu bazar de
2: seu leilão.
4: Leilão Neymar. Estão falando que pode ser que ele viaje amanhã.
21: Ele vai no jatinho dele.
4: Se ele encher a cara hoje tomando champanhe, será que amanhã ele pega um jatinho para ir para parar para um jogo decisivo? A interrogação se Neymar vai.
2: Eu acho que o Santos não pode mais contar com o Neymar, essa é a grande
4: então,
2: real.
4: Então hoje tem um bazar interessante, tem cada coisa legal. É, que
2: camisa
4: tá
2: do Pelé, assim,
4: camisa do Pelé.
21: Eu agora vou falar essa notícia aqui, ela tem peso, porque falando de Flamengo, no Flamengo resolveu movimentar as redes sociais com uma nota dura, criticando a arbitragem brasileira.
2: Beto, o Flamengo divulgou no sábado uma nota oficial em que faz críticas à arbitragem do futebol brasileiro e defende mudanças na postura dos árbitros durante as partidas. No texto, o clube afirma que o tema voltou ao centro das discussões após o retorno da Copa do Mundo e sustenta que é necessário adotar critérios mais claros para garantir maior credibilidade às competições. Ao longo do comunicado, o rubro-negro cita estatísticas para justificar o debate sobre a arbitragem. Segundo o clube, um levantamento do Espião Estatístico, que é um site do GE, mostra que o Palmeiras lidera o saldo positivo de decisões alteradas pelo VAR desde a implementação do ranking em 2020 até o Brasileirão desse 2026. De acordo com os números mencionados na nota, a equipe paulista acumula 65 decisões modificadas a seu favor, 47 contrárias e saldo positivo de 18 intervenções, além de ser o clube com o maior número de participações do árbitro de vídeo no período. Apesar de apresentar dados, o Flamengo afirma que nenhuma estatística isolada comprova o favorecimento.
21: Então aí ele tá dando essa crítica, mas o negócio dele é com o Palmeiras.
4: É engraçado, né? Quando é contra o Flamengo, né?
21: Ninguém reclama, né? Ele não reclama.
4: Quando é a favor do Flamengo, ninguém reclama. Quando é contra o Flamengo, aí desaba o mundo, né? Aquela história, né? Pau que dá em Chico tem que dar.
2: A Leila chamou no Twitter o Flamengo de cara de pau.
21: Ontem foi o Rafael Claus um jogo contra a Chapecoense e Cruzeiro, né? Foi uma arbitragem tranquila, não deu problema nenhum.
4: Hábito de Copa do Mundo, né? Tranquilo.
21: Foi muito legal.
4: O jogo foi tranquilo.
21: E falando de Europa, Vinícius Júnior, né, viaja hoje para a Espanha para definir aí seu futuro. Olha, Washington.
2: Beto, o Vinícius Júnior encerrou seu período de férias e desembarcou na Espanha para o início dos trabalhos com o Real Madrid. Nesta segunda-feira, o atacante terá um encontro com o Florentino Pérez, presidente do clube, e José Mourinho, o novo técnico, para discutir seu futuro. Segundo informações do jornal Marca, há um interesse mútuo entre Vini Júnior e Real Madrid na renovação do contrato. O vínculo atual do jogador com o clube espanhol vai até junho de 2027. Apesar do desejo de ambas as partes, as negociações estão travadas. O staff do atleta e a diretoria do Real Madrid seguem conversando, mas há um desacordo nos valores salariais, já que um jogador busca uma valorização e o clube concorda, mas não nos termos propostos.
21: Muita grana vai rolar, Marco Aurélio.
4: É muito dinheiro que o Vini Júnior quer, mas eu acho que o casamento ali está selado. Eu acho que ele fica... Até porque o Real Madrid está montando um time.
2: Um time massa
4: para a próxima temporada. Os adversários vão ter medo do Real Madrid.
21: E falando de vôlei, a polêmica foi. A Polônia, né, foi campeã da Liga das Nações masculina, passando aí pelo Estados Unidos. Olha só, hein,
2: Beto, a Polônia conquistou nesse domingo o título da Liga das Nações masculina de vôlei ao derrotar os Estados Unidos por 3 sets a 2 em uma final emocionante.

0: seleções, parece que desatualizou.
1: Dessa vez, né? Não chegamos longe, hein,
0: Breno? E o maratonista olímpico brasileiro é encontrado após 43 dias desaparecido, Austin.
1: Beto, representante brasileiro na maratona dos Jogos Olímpicos de Tóquio 2020, disputada em 2021, o atleta Daniel Ferreira do Nascimento, também conhecido por Danielzinho, foi encontrado em São Paulo após 43 dias desaparecido. Em 19 de junho, Valdirene de Paula Ferreira, mãe do maratonista, havia relatado o sumiço do filho em Paraguaçu Paulista, no interior de São Paulo. Daniel Ferreira do Nascimento foi localizado no sábado, no final de semana, por agentes da Guarda Civil Municipal enquanto caminhava no bairro do Belém, na zona leste de São Paulo.
0: É, a notícia é que ele estava com depressão, né? Porque ele foi afastado, né?
1: Exato.
0: Foi punido.
1: Por doping, né? O
0: doping pegou ele, então, né? Mas é lamentável. Vamos agora aos nossos destaques. Eu começo com você, Marco Aurélio.
2: Vamos dar mais dois destaques da Copa do Brasil, que para deixar o torcedor bem informado. Outro também teve Mirassol e Grêmio.
1: 1-1.
2: O jogo ficou 1-1. O Grêmio até hoje não ganhou do Mirassol lá em São Paulo. E hoje vai ter Vitória e
1: Atlético Paranaense
2: hoje para mais uma decisão da Copa do Brasil. Então esses são os outros times que estão na Copa do Brasil.
0: Eu acho que nós não falamos aqui. Teve jogo da Singudona lá dos times mineiros?
1: Nem jogo da Singudona teve, Beto.
0: Teve, não,
1: até
0: não.
1: Eu me confundi. Achei que o Atlético ia jogar contra o Criciúma esse final de semana. Vai ser no próximo final de semana.
0: Então, cancelou por causa da Copa do Brasil,
1: exatamente,
0: né?
1: Exatamente.
0: Então tá. Agora o seu destaque.
1: Roberto, meu destaque então vai para Cruzeiro e Atlético, que não fizeram bem pro torcedor esse final de semana. Esses empates eu acho que saiu muito barato pros dois times que eles estavam jogando. Então eu acho que meu destaque é negativo. Cruzeiro e Atlético deviam ter vencido esse primeiro jogo.
0: E o meu destaque é também negativo. O Caio Jorge, né? Ele não está marcando, ele não está acertando as jogadas. Alguma coisa está acontecendo aí com o Caio Jorge. Mais destaque?
2: Eu acho que o Caio Jorge está precisando voltar a ser aquele jogador que ele era, né? Ele não tá fazendo bem ultimamente.
0: Principalmente, né? A hora que ele recebe a volta, o toque de bola, ele não está acertando.
2: Não está acertando, né? Tá
0: difícil. E não está concluindo para gol. Ele sempre era um jogador que partia, né? Que chutava. Então boa, fica velho. Aí essa interrogação. Tem aí...
1: Eu tenho uma saideira aqui,
0: então
1: Beto.
0: Então vai.
1: Do Cruzeiro, já que você tá falando do Cruzeiro, vamos manter no assunto Cruzeiro. O Cruzeiro divulgou no final de semana, Beto, a lesão do Sinisterra, já que ele lesionou de novo. E infelizmente o Sinisterra não joga mais em 2026,
2: Beto. Vai ser operado na Filipinas pelo maior cirurgião do mundo.
1: Do mundo, então...
2: todos os maiores jogadores.
0: Ô Marco, olha, já que você tá falando do Cruzeiro, e essas duas contratações pro empréstimo, da equipe do Cruzeiro.
2: Eu vejo o Uruguai boa contratação, e ver se o Wesley vai ser aquele jogador que ele foi no Corinthians também. Essa interrogação, porque ele não queria vir pro Cruzeiro. E agora quer vir pro Cruzeiro, aí é difícil. Agora, tem outra provocação também para falar, Beto, que o Datafolha esse final de semana fez uma pesquisa das maiores torcidas do Brasil. O Flamengo aparece com 21%. O Corinthians com 14%, o Palmeiras com 7%, o São Paulo com 6%. Sabe quem aparece na quinta colocação com 4%? Cruzeiro.
1: Olha só.
2: Cruzeiro aparece com 4%. E o Atlético aparece em quinto, sexto, sétimo, oitavo, em nono lugar com 2%.
0: É questionado, hein? Isso aí é questionado.
2: É data folha que saiu nesse final.
1: Não, e uma coisa que eu questiono muito é, e isso me irrita um pouco, velho. A torcida do Flamengo é gigantesca, isso é incontestável. Mas você vai olhar pra torcida do Flamengo, o pessoal do Nordeste torce pro Flamengo. Eu torço pro Bahia, mas também torço pro Flamengo. Eu torço pro Vitória, mas também torço pro Flamengo. Aí me pega um pouco, né, velho?
0: Mais uma saideira aí, Marco Aurélio.
2: Essa ideia é que agora eu acho que o Cruzeiro, eu estou sentindo dificuldade, eu acho que a preparação física do Cruzeiro está deixando a desejar nos jogadores. Eu estou vendo muito jogador cansado quando volta do segundo tempo.
0: Isso aí é lamentável. Olha, o meu destaque, eu quero, né, quero ser amanhã também, que eu quero que o Galo quebra tudo contra a equipe de Juventude. Né, para trazer. Mas que é tão bonito quando o Atlético, né, traz uma vitória, né?
1: Ainda mais em mata-mata, né?
2: E a torcida está revoltada com o Ranier, está pedindo a saída do Ranier depois da briga dele com o torcedor após o final.
0: Aquela foi lamentável, né?
2: Ele foi às redes sociais junto que pediu desculpa, mas a torcida está revoltada com ele. Acho que o Atlético tem que levar o Coxinha também para ver se ganha.

0: o jogo amanhã, que situação tá difícil, viu, Beto?
1: Esse é o Marco Aurélio, esse é o Marco Aurélio.
2: Manda pro Selminho um abraço.
1: Manda, ô Selminho. Mais uma saideira aí, ô.
2: Ô Beto, a minha saideira era que tudo que o Marco Aurélio disse, ele também se encaixa pro Cruzeiro na parte de cansaço físico no segundo tempo. É impressionante como o Atlético cai o rendimento no segundo tempo e vira outro time.
0: Cai mais que o Cruzeiro.
2: Cai mais que o Cruzeiro. Os dois times mineiros caem muito o rendimento e vira, parece que vira outros times ali. Então acho que o Atlético e o Cruzeiro tem que negociar assim jogadores ou quem sabe mudar esse estilo de treinamento.
1: Então tá aí, mas a última então pra mim embora.
0: A última que acho que o Endrick não fica no, eu acho
2: no
0: que
2: Real Madrid.
0: No Real Madrid, acho que ele está indo para o futebol inglês. Eu acho que
1: mas é muita grana, vai rolar também.
0: Mas eu acho que ele está indo embora para o futebol inglês. E o Arsenal parece que contratou o Bruno Guimarães. Por 600 milhões de reais.
1: Foi sim. Você ouviu a notícia no G1.
0: Parece que já está acertado lá. Bruno Guimarães do Arsenal.
2: Eu não compraria isso, não.
1: Mas será que vai bater pênalti?
2: Será que vai bater pênalti?
0: Ah, tem outra saideira. Ontem foi estreia de quem?
2: Quem?
0: Casemiro.
2: Gol contra o Casemiro.
0: O Casemiro fez gol contra no time do Messi.
1: Ah, meu Deus
0: do céu. O time do Messi ontem, mais um gol do Casemiro, mas foi contra.
1: Ô, gente, ele tem que ir embora, né? De volta amanhã, aqui. Na 93.3 e Rádio Correio da Serra. Um abraço aí, torcedor. Um abraço, Macoré. Um
0: abraço, torcedor, até amanhã.
1: E hoje quem tá dando esse brilho bonito aqui no YouTube?
2: Quem brilha no nosso YouTube hoje é ela, Rafa Bertola, nos comandos técnicos do YouTube 93 FMBQ. Vem chegando o Tá Na Mesa na 93 FM, na Correio da Serra. É a hora do professor. Aquele abraço e até amanhã.
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2: Um excelente início de tarde pra você hoje, dia 3 de agosto, segunda-feira. Você está na 93 FM em Barbacena. Vem, tá na mesa, sua companhia perfeita para a hora do almoço.
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2: 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E dando pontapé inicial e mais um Tá Na Mesa ao vivo na sua 93FM. Sempre com música boa, informação e a sua companhia na hora do almoço. Ao meu lado, Rafa Bertola. Boa tarde, Rafa.
20: Boa tarde, Washington. E é claro, uma boa tarde pra você que escolheu estar com a gente na melhor hora do dia, a hora do almoço. Começando a semana com aquele clima de nostalgia. Lá em 2007, uma canção atravessou fronteiras e se tornou a mais tocada nas rádios brasileiras e internacionais. Hey There, Delilah, da banda Play White Cheese. E é com ela que iniciamos o nosso Tá Na Mesa.
2: Então vamos com esse som nostálgico do ano de 2007 chegando aqui.

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1: O sujeito foi no postinho de saúde, pra poder, né? Poder ir no postinho de saúde. Aí, na hora que o médico abriu a porta assim do consultório, o médico olha pro homem. O homem tá com um sapo na cabeça, um sapo na cabeça. Aí o médico vira pra ele. Ele tava com um sapo na cabeça como se fosse um chapéu mesmo assim. Vira pra ele e diz: pelo amor de Deus, mas o que é isso, meu? Aí do nada o sapo abre a boca e responde: ué, não sei, começou com uma coceirinha na bunda.
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1: 93 FM, meio-dia e 23, vem chegando Rafa Bertola com sua dica de série hoje, Rafa.
2: Olha, pra quem gosta de ficção científica distópica, eu venho com um suspense misterioso chamado Silo, uma escolha imperdível. A produção, ela se destaca pela atmosfera tensa e envolvente, e também pela excelência construção de mundo. A trama acompanha cerca de 10 mil sobreviventes que vivem em um gigantesco abrigo subterrâneo de 144 andares, onde o passado é proibido, ou seja, não dá pra falar nada antes do apocalipse. Então já vem todas aquelas teorias da conspiração, e eu posso dizer que você pode imaginar o pior, mas a série te surpreende.
1: É sempre... Pior ainda.
2: É pior ainda.
1: Gostei.
2: Ela é legal.
1: Porque parece uma série que eu assisti recentemente que chama Paradise. Mais ou menos parecido aí. Gostei. Vou assistir.

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8: Meio-dia e 33.
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0: Esse é o som de Kelly Clarkson com Breakaway.
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0: Tá na mesa, segue te fazendo companhia na sua hora do almoço e vamos dar aquele giro de notícias? A ANEEL confirmou que a conta de luz segue com bandeira amarela em agosto. Esse é o quarto mês seguido com a cobrança extra na tarifa. Os consumidores vão pagar R$ 1,88 a mais para cada 100 kWh gastos. A agência tomou a decisão por causa do período de seca, que diminuiu o nível dos reservatórios das hidrelétricas. Com menos água, o governo aciona as termoelétricas que produzem energia mais cara. E o Dia dos Pais deve movimentar quase 30 bilhões de reais no comércio e serviços em todo o país. Uma pesquisa da CNDL e da SPC Brasil revela que 104 milhões de brasileiros pretendem ir às compras nas próximas semanas. O gasto médio por consumidor gira em torno de R$ 286. E eu, ó, Rafa Bertola tá comigo aqui no estúdio, pegado de surpresa. Rafa, já sabe o que dá de presente do Dia dos Pais?
2: Aí não posso falar que ele tá escutando,
0: olha,
2: né?
0: Só então, ouvinte
2: fica
0: aqui
2: no mistério.
0: Então você vai entrar nessas pessoas que gastam no Dia dos Pais?
2: Sim.

0: Dupla 21 Pilots com Stress Out. Som direto de 2015 pra você.
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0: E quem tá chegando novamente é ela, Rafa Bertola, com a sua dica do entretenimento e do mundo pop, Rafa.
2: Olha só, o clássico Desespero, publicado lá em 1996 do Stephen King, ganhará nova adaptação para o cinema. Lembrando que lá em 2011 já teve, só que não colou muito. Então, trazendo de volta a atmosfera sombria da cidade, dominada pela entidade maligna Tak. A trama acompanha viajantes presos nesse cenário sufocante, misturando terror psicológico e sobrenatural, marcas registradas do autor. Vale lembrar que Stephen King, ele é dono de obras como Doutor Sono, Iluminado, It, A Coisa. Então é quase que um selo de qualidade saber que foi escrito pelo Stephen King.
0: Exato, você sabe que vai ser sucesso.
2: Vai ser sucesso.
0: Mais um filmaço pra você chegando. Cada coisa.

0: Esse foi o som de Mariah Carey.
1: A canção We Belong Together foi a mais tocada no dia de hoje, em 2005. E assim vamos encerrando o nosso Tá Na Mesa no clima de nostalgia.
0: É, mas antes de encerrar, Rafa, vou mandar um abraço aqui. Hoje tá fazendo aniversário o Luciano, lá da Padaria de Jardim. O pessoal da Padaria de Jardim tá mandando pra ele os parabéns. O pessoal da 93 FM também, os nossos parabéns pro nosso querido Luciano da Padaria de Jardim. Aquele abraço, Luciano, muitos anos de vida e felicidade. E assim, Tá Na Mesa vai ficando por aqui, mas a gente volta amanhã, meio-dia, sempre pra te fazer boa companhia, música e informação na sua hora do almoço. Rafa Bertola, uma boa tarde pra você, um bom almoço e até amanhã.

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7: Na sintonia da rádio que é show, desejando a você uma excelente tarde. Eu tô chegando, hein? 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
1: Por aqui, devidamente conectados e roteando para viver com você uma segunda-feira incrível. Eu sou a Grazi Braga, até logo mais 2 da tarde. Estou ao vivo na sintonia da 93.3 FM, te fazendo companhia, conversando, tocando boa música e, claro, dando aquelas chicotadas básicas. Você já sabe, conectados está no ar. Ao meu lado, Madame Zonzinho. Boa tarde para você, Bia Zonzinho.
2: Boa tarde, Grazi. Tudo bem?
1: Eu estou bem, e você?
2: Ótima.
1: Que bom. E Duda da Balada. Esses são os nomes caricatos das meninas aqui, né?
2: Isso mesmo, gente. Tudo jóia, Grazi?
1: Tudo bem, Duda da Balada?
2: Tudo bem.
1: Duda Balada chegou a estucir. Eu falei,
2: gente. Foi bom, final de semana.
1: É piedade. Minha gente, bora começar o nosso Conectados. Gente, essa semana é uma semana muito especial, porque é semana do Dia dos Pais.
2: Sim, isso mesmo.
1: Já comprou presente, Bia?
2: Ainda não, eu vou comprar, tem que comprar pra dois.
1: Dois pais, boa. Duda já comprou presente?
2: Eu ainda não.
1: Tem que comprar também.
2: Tem que comprar. E eu tenho o costume de comprar pro meu pai e pro meu avô.
1: Então são dois também. Presentes. Muito bem, merecidíssimos. Dia dos Pais chegando. E olha, a 93 FM vai te dar um apoio, mas aquela moral, assim, no alto nível da moral. Nós vamos. Olha o presente que a gente vai sortear, gente.
2: Um presentão.
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0: Essa sonzeira na sua tarde de segunda-feira é o som de Luz Control com Ted Swims. Por aqui, 1:10, vamos começar a papear nesse rádio.
1: Bora lá,
0: vamos,
1: gente.
0: Porque a gente veio para conversar com você e tocar música, é claro, também. Mas vamos começar falando... Nossa, essa notícia encheu meu coração de alegria.
1: Eu adorei também, viu?
0: Porque eles são muito, muito bons.
1: São.
0: Gente, Tribalistas anunciaram um documentário contando um pouquinho da história desse trio, que eu fico tão chateada de não estar indo pra frente. Gente, por favor. Fica sozinho.
1: Bom, gente, nessa semana os Tribalistas anunciaram um documentário sobre a sua história, dirigido por Doro Jobim. O trio, formado por Marisa Monte, Carlinhos Brau e Arnaldo Antunes, estrelam o filme Tribalistas, o álbum da Hora Fértil, que mostra os bastidores dos álbuns homônios e do processo criativo dos três.
0: Incrível demais isso.
1: Muito. Produzido em parceria com o Curta, o documentário chegará ao canal a cabo com exclusividade no primeiro semestre de 2027. Já no próximo dia 3 de agosto, que é, no caso, hoje, será realizada uma pré-estreia para convidados no 4º Curta Festival no Rio de Janeiro. Ai, gente, eu queria ir.
0: Gente, inclusive, a notícia ruim é que provavelmente o Arnaldo Antunes não vai participar porque ele tá internado.
1: Ah, é verdade.
0: Ele tinha, inclusive, shows em Minas Gerais e ele internou com uma pneumonia.
1: Pois Nossa, eu fiquei sabendo.
0: Melhoras ao Arnaldo. Mas olha, se você não viveu Tribalistas em qualquer época que seja... Se deleite com essa poesia no seu rádio.

Mais uma pra sua coleção daquelas músicas inesquecíveis. Poderosíssima Jennifer Lopez com Waiting for Tonight. Anterior teve Tribalistas com o Velho

0: trouxe a nossa ansiedade pela chegada do documentário deles na Netflix. Eu e estamos aqui, meu Deus, quando será? Quando será? Olha, vamos falar sobre iogurte proteico.
1: Cheio de proteína, cheio de nutrientes.
0: Iogurte com fonte extra de proteína.
2: Nossa, gente, senhora.
0: Meu Deus do céu. Olha, uma mulher vai ser indenizada porque ela encontrou o que no seu pote de iogurte de morango? Uma lagartixa.
1: Uma lagartixa, meu gente.
0: Deus. A lagartixa, deixa a lagartixa comer o Danone dela, gente.
1: Ai, deixa ela em paz, gente.
0: Tadinha. Olha, mas a história é séria, não é brincadeira, não. É. E o Tribunal de Justiça falou, vai ter que indenizar a moça porque comeu dose extra de proteína. É.
1: Bom, gente, a Justiça de Minas Gerais manteve a condenação de uma empresa do ramo alimentício ao pagamento de R$8.000 por danos morais a uma consumidora que encontrou uma lagartixa dentro de um pote de iogurte de morango, gente.
0: Traumatizou, gente.
1: Bom, a decisão foi confirmada pela 14ª Câmara Civil do Tribunal de Justiça de Minas Gerais, que considerou o produto impróprio para o consumo, óbvio.
0: Ah, né? Graças a Deus.
1: Graças a Deus. E reforçou a responsabilidade da fabricante pelos danos causados ao consumidor.
0: Oh, meu Deus.
1: Mínimo, né? É o mínimo, né, gente?
0: A lagartixa devia estar lá passeando na fábrica.
1: Ah, ela bem lá, né,
0: ela
1: gente?
0: Ela descolou, gente, no teto. Ela
1: ficou nadando lá no iogurte.
0: Caiu, morreu afogada no pó de iogurte.
1: Ai, gente. E bom, o caso aconteceu em 2013, gente. Nossa. Quando a mulher comprou duas bandejas de iogurte para a filha em um supermercado e ao abrir uma das embalagens, nossa, encontrou um réptil dentro,
2: meu,
1: do produto.
2: Deus. Eu
0: conheço um caso desse, gente, negócio de comida, eu vou contar depois.
1: A minha irmã tem pânico de lagartixa. Eu fico imaginando se tivesse acontecido com ela, gente.
0: Nunca
1: meu
0: mais
1: Deus.
0: Pessoa come iogurte.
1: Nunca mais. Nunca mais. E bom, gente, ela registrou um boletim de ocorrência, fotografou o iogurte, apresentou a nota fiscal e procurou a empresa, mas não obteve uma solução. Um laudo do Instituto de Criminalística, olha, da Polícia Civil confirmou a presença de uma lagartixa de aproximadamente 8 centímetros no interior da embalagem.
0: Meu Deus. A lagartixa estava criada, gente.
1: Meu Deus, ela do céu,
0: proteína, que horror. Proteína, carne branca.
1: Ai, que horror, meu Deus. Para o tribunal, a situação ultrapassa o mero aborrecimento, né, gente? Óbvio. E representa uma violação aos direitos ao consumidor, afetando sua, claro, segurança alimentar e dignidade. E a decisão foi unânime, né,
0: só
1: gente?
0: Só um chicote, óbvio, na história. 13 anos depois?
2: Só?
0: Pô, 13,
1: só 13 anos
0: depois?
1: Foi
0: 2013, agora em 2026 que ele saiu.
1: Gente, pelo amor de Deus, sinceramente.
2: Nem demorou, né?
1: Absurdo,
0: não, gente,
1: né,
0: a lagartixa essa hora já virou crocodilo.
2: Já
0: cresceu, nossa, já virou um tiranossauro.
2: Ai,
0: rex.
2: Meu Deus. Já tem outro.
0: Já, mas você sabe que agora tem uma moda, uma moda ruim rolando na internet. Aí são pessoas usando a inteligência artificial pra simular que encontram coisas dentro de lá.
1: Ah, é verdade,
2: ah,
1: isso.
2: Eu vi isso.
1: É verdade.
0: Sabe,
2: eu
0: que
2: vi.
0: Simulam que encontram animais, que encontram cabelo.
1: É verdade.
0: Porque antigamente existia a história do povo levava uma baratinha na caixinha de fósforo assim pro restaurante. E no final você soltava uma barata no prato.
1: Tá vendo? Ai, gente.
0: Só que agora eles estão usando IA pra fazer isso.
1: É, né? Eu vi isso mesmo. Absurdo, gente, né, gente? Pelo amor de Deus, falta do que fazer, né, não?
0: É muito. Mas encontrar animais dentro de comida, gente, cadê a segurança alimentar? Como é que fica?
1: Eu
0: uma vez encontrei num molho de tomate, nessa sachê de molho de tomate, na verdade tinha um pedaço de uma comida dentro do molho, que eu não sei se era um tomate, se era uma cebola.
1: Nossa senhora.
0: Só que como ele não tava adequadamente condimento, sei lá, feito os negócios que precisa fazer pra conservar, ele tava mofado.
1: Nossa.
0: Quando eu abri o molho de tomate, tinha aquela plaqueta, aquele negócio bract.
1: Ai, que nojo.
0: O coralzinho foi bruto agora. Só que aí na época, isso não tem tanto tempo não, deve ter uns 4 anos, 3, 4 anos. Eu lembro que eu fotografei, fiz um vídeo e mandei pra empresa alimentar. Gente, eu recebi mais de 24 sachês de molho lá em casa. Eu fiquei tipo 2 anos sem comprar.
1: Muito bom.
0: Sachê de molho de tomate. Mas erro deles, não era nenhum bicho.
1: Não, com certeza. Sim.
0: Mas foram super prestativos, pediram pra recolher na
1: que
0: mesma.
1: Que bom, né? Não foram igual ela, sim, que a empresa nem ligou.
0: Eles recolheram, aí me mandaram de volta que era realmente um dos legumes que contém no molho, mas que não tinha sido processado e acabou mofando, que não justificou o erro deles.
1: Não,
0: sim,
1: não justifica.
0: Mas pelo menos eu ganhei molho de tomate durante alguns anos.
1: Ficou feliz da vida.
0: Então a amiga ganhou meia fina. Ela passou quase 3 anos sem comprar uma meia fina da Trifil.
1: Nossa.
0: Ela comprou, desfiou tudo, ela foi lá e reclamou. Ficou ganhando 3 anos.
2: Eu vou fazer isso também.
0: Faz isso não, menina.

0: O que ele faz tem cheirinho de perfeição. Bruno Mars no seu rádio com a Just Max. A gente vai seguindo nessa tarde de segundona. Segundona com tudo voltando ao normal, né? As crianças voltando pra escola.
1: Rotinas voltando ao normal.
0: Os pais voltando a ter paz dentro de casa. Que as crianças estão indo pra aula. As professoras que lutem, né? Turma da faculdade voltando pras aulas hoje também.
1: Isso afinal, mesmo. Gente,
0: acabou. Acabou férias. Todos acabou. Preparados para viver 5 segundas-feiras em agosto.
1: Nossa, agosto, é mesmo, né?
0: Gente, agosto é um mês gigante.
1: Ai, nossa. Grazi. Por que você não me lembrou disso? Me desanimou agora.
0: Rolou uma leve deprê, né, gente? Rolou uma leve deprê. Nada, tá tudo muito bom, porque a gente tá aqui, ó. Tá bem, tá com saúde.
1: Isso, graças a Deus.
0: Tá sem lagartixa no iogurte.
1: Graças a Deus,
2: agora meu. Eu vou ficar com medo de tomar iogurte.
0: Tá nada, gostoso, proteína. 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

0: Esse aí é o romantismo de panda na sua tarde com o seu corpo nu.
1: Seu corpo, o seu corpo nu.
0: Bora seguindo a nossa tarde de segunda-feira com o astral lá em cima, começando uma super semana. Vamos seguir falando, já te dei dicas boas hoje, eu te falei do que não comer, mas vamos falar... Não é possível que essa mulher vai parar a carreira já, gente. Já nem começou a trabalhar, gente.
2: Uhum.
0: Nem começou. Mas olha, no meio de especulações sobre magreza extrema, tá magra mesmo, hein? Ariana Grande decidiu pausar a carreira depois da sua turnê, Biazonzinho.
2: Pois é, gente. A Ariana Grande vai fazer uma pausa em suas aparições públicas e compromissos de carreira. A decisão passará a valer assim que a artista de 33 anos concluir a etapa final da Eternal Sunshine Tour em Londres, no dia 1º de setembro. O anúncio ocorre em um período de intensificação dos comentários e especulações do público em relação ao seu corpo e estado de saúde, que já vinha tendo há um tempo.
0: É isso que eu falo, o povo não para de falar dela, né?
2: Pois é. Em declaração exclusiva à revista People, um representante oficial da artista confirmou o encerramento temporário das atividades públicas. Nossa. Fontes próximas à cantora destacaram que o show exige alto desempenho físico e dedicação diária, garantindo que a Ariana tem performado de maneira saudável em todas as apresentações. Como consequência da pausa na agenda, Ariana Grande também não fará parte do elenco do retorno do musical Sunday in Park with George,
3: que pena.
2: Obra de Stephen Chopin, programada para estrear no Bourbon Center, no S&T Londrino, no próximo verão, no Hemisfério Norte.
0: Mas ela falou que vai pausar por causa de quê? Só não entendi isso. Por causa de que ela vai parar a carreira? Porque ela tá magra?
2: É por conta,
3: acho que é por conta dos haters.
2: Por conta dos haters.
3: Estão falando muito do corpo dela.
2: Gente. Mas estão falando isso tem um tempão,
3: tem um
2: desde
3: bom
2: Wicked.
3: Tempo que ela já tá lidando com esses comentários.
0: Então a saúde mental dela nesse
2: aí. Afetou bastante.
0: Coleguinha, para de fazer ela falar do corpo alheio.
2: Pois
0: não
2: é.
0: Não tem a ver com isso não, coleguinha.
3: Tá nem cuidando do próprio, vai falar dos outros.
2: Exatamente.
3: Ah, isso me estressa.
2: Ela
3: isso
2: tá
3: me estressa.
0: Chicote!
2: Chicotada forte,
3: isso, gente.
0: Chicote forte. Mas é mesmo, eu acho que as pessoas estão dando tanta opinião sobre a vida do outro, gente, sem procurar a sua própria. Ah, porque não sei, é aquela coisa. Nossa, tá gorda, come muito. Tá magra, tá doente.
2: Exatamente.
0: Amigo, cuida da sua vida.
2: Exatamente.
0: Cuida
2: da sua vida.

0: quando o encontro de Pericles com Akatu sai bom demais. Esse sonzeiro aí que é o imparável. No Conectados a gente vai seguindo, conversando, contando histórias. E claro, essa aqui é pra gente mandar um beijo para ele, que é meu amigo pessoal, morador, família dele moradora aqui do bairro Caminho Novo, que tem nosso coração e agora tem as lentes do quê? Do Fantástico, gente. Porque é de Barbacena para o mundo. Tô falando do jornalista Carlos Eduardo Alvim, que foi anunciado como novo integrante do Fantástico. Sim, pra você que não sabia, Cadu é aqui, ó, de Barbacena, e tá ganhando o mundo, hein, Caduzinho? Muito Bia.
1: É comigo,
0: Bra. É Duda.
1: E bom, gente, o jornalista Cadu Alvim, natural de Barbacena, anunciou nessa sexta-feira que passará a integrar a equipe do Fantástico na TV Globo em São Paulo pelos próximos 6 meses. A novidade foi compartilhada pelo próprio repórter nas redes sociais, marcando uma nova etapa na carreira após 8 anos de atuação na TV Globo Minas em Belo Horizonte.
0: Cadu é maravilhoso.
1: Gente, tudo, muito, gente, legal, tá? Uhum. Na publicação, Cadu relembrou sua trajetória desde que deixou o interior aos 18 anos, em busca do sonho de trabalhar no jornalismo. Ao longo da passagem pela emissora mineira, tornou-se um dos principais repórteres da casa, com reportagens especiais, coberturas nas ruas e histórias que marcaram a programação local. Em sua mensagem de despedida, destacou que Belo Horizonte deixou de ser apenas um endereço para se tornar parte da sua história.
0: Ai, que foda.
1: Muito legal, gente. E sobre o novo desafio, o jornalista afirmou que a mudança representa um recomeço. Ele disse: troco o cotidiano por um novo começo. Não porque o que vivi ficou pequeno, mas porque alguns sonhos só continuam vivos quando a gente aceita recomeçar. Muito legal, gente. Ao encerrar a mensagem, Cadu ressaltou que continuará na TV Globo e convidou o público a acompanhá-lo nas noites de domingo no Fantástico.
0: Olha, eu acho muito legal essa história do Cadu, que mostra pro pessoal que tá aí buscando o sonho de uma carreira fora daqui, crescer na profissão. Cadu é exemplo disso. O menino daqui da cidade, a família dele mora toda aqui ali no bairro Caminho Novo. E ele pegou, como diz ele, um dia a gente conversando, ele falou: Grazi, peguei uma mala e fui pra Belo Horizonte com um sonho na carteira. E deu certo,
1: sim,
0: cara, né?
1: E muito legal que ele deu, tá agora, gente. Né?
0: Começou como repórter de rua, depois foi pra ser âncora dos jornais.
1: É uma inspiração mesmo.
0: Reportagens de nível nacional, começou a aparecer na Globo Nacional e de repente recebe esse convite pra ir pra São Paulo, tá junto da turma do Fantástico. Cadu, sou sua fã, sou sua amiga, me honro muito da sua trajetória e realmente muito feliz de você alçando voos tão altos. Que venham outros e outros.
1: Com certeza, outros. Nossos mais sinceros parabéns.
2: Parabéns, Cadu,
1: boa sorte.
0: Pra você que tá me ouvindo aí, achando que sua vida tá parada, ó, movimenta.

0: Cleiton Romário com Morena. 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Bora seguindo, chegando no finalzinho do nosso encontro de hoje, para falar que o amor revive. Eu acho que ele está certíssimo.
1: Certíssimo,
0: olha,
1: gente.
0: O viúvo da Rita Lee, Roberto de Carvalho, assumiu o namoro com sua antiga paixão, Pia Zonzinho.
1: Pois é, gente. O instrumentista e compositor brasileiro Roberto de Carvalho, também viúvo da eterna rainha do rock, nossa Rita Lee, assumiu o namoro com Lilibet Monteiro, namorada que teve antes de conhecer a Rita.
0: Olha, esperou só, por gente. Anos pra esse momento, né?
1: O artista postou uma foto na madrugada deste domingo ao lado da atual companheira, que foi esposa do ex-presidente do Brasil, Fernando Collor. Ela também é vice-presidente do grupo Monteiro Aranha, uma ONG de investimentos fundada no Rio de Janeiro. A publicação veio após o casal estar presente no aniversário de Araújo, no sábado, no Palácio da Cidade do RJ. A informação foi dada pelo colunista Lula Lacerda, da Veja Rio, que também havia publicado no início sobre os rumores do namoro dos dois. E o mundo...
0: Acabou. E o mundo? Aquela assim, o mundo.
2: Ela já ia ler a sua frase.
1: Não, ela já tá... também não leu a sua frase.
2: Ela já ia dar o toque final.
0: Eu
2: já
0: acho deu um spoiler. Eu acho que ela ficou empolgada com a história de Roberto Carvalho. Pois ó, eu acho o seguinte: a vida tem que seguir em frente, meu amigo. E a gente, não é, e a gente chega no finalzinho do nosso Conectados de hoje, mas ainda em tempo da nossa frase do dia de Remembra.
2: Isso mesmo.
1: Eu já dei um spoiler.
0: Nossa, não será essa, que essa
2: não
0: aqui foi
2: a sexta. Não deu spoiler, Bia. Tá tudo certo.
0: Você não deu spoiler. A frase de hoje é a seguinte, pra você pensar nas coisas da vida. Toda luta tem um propósito pra quem não escolhe desistir. Beijo,
2: olha,
0: tchau.
2: Arrasou.
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Municípios poderão promover ações em escolas, utilizar unidades móveis, estender o horário de atendimento nas salas de vacinação e realizar a busca ativa de pessoas com esquemas vacinais incompletos. Uma mulher de 62 anos morreu e outras 4 pessoas ficaram feridas em um grave acidente registrado na noite deste domingo na MG-126, em Mar de Espanha, a cerca de 160 quilômetros de Barbacena. Segundo a Polícia Militar Rodoviária, a colisão ocorreu após um motorista de 45 anos invadir a contramão. Ele fugiu do local após o impacto, mas foi localizado escondido em uma propriedade às margens da rodovia. O teste do bafômetro

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0: na hora, mas agora eu vou dar um pulinho para saber com a Nath Fiuza o que tem de notícia do esporte pra gente aí. Fala comigo!
1: O Cruzeiro ficou no empate ontem por 0-0 com a Chapecoense pelo jogo de ida das oitavas de final da Copa do Brasil. O time celeste até fez um gol no primeiro tempo com Kaique Kenji, mas o lance foi anulado por impedimento. Cruzeiro e Chape voltam a jogar na quarta-feira, 7 da noite, no Mineirão. O time celeste precisa apenas de uma vitória simples para chegar às quartas.

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0: Que é muito bom.
1: Senhor.
0: É, bom demais. E vem mais sertanejo aí? Vai pedir mais uma aí? Vai.
1: Vai. Roberta Miranda.
0: Por minha escolha.
1: Isso.
0: Eu escolhi aquele assim, ó. Vai com Deus.
1: Tá pode nada. Ser, uai.
0: Eu tô brincando.
1: Ele não pode ir com Deus. Você tem que ficar com Deus.
0: Filho, não, se você for, vai embora. Deixa ele aqui comigo.
1: Ele vai
0: aqui.
1: Embora.
0: Deixa ele aqui comigo. Deixa ele aqui comigo. Sabe a música que há muito tempo que eu não escuto da Roberta Miranda?

Ada pie. Eu tenho só palavras pra conquistar você. Linda essa música, né? Chitão e Xoró, palavras pra você. Agora 11 minutinhos pra 7, liberada. Agora é a sua, vem pra cá.

bacana. A gente começa amanhã a partir das 17 horas, então, com Fala Comigo. E a gente se encontra, vem a Voz do Brasil, depois vem do Ar, tá bom? Beijo salado no coração de vocês. Até amanhã, se Deus quiser. Tchau, tchau. Fui! Aí, Manuzinho, pra você, Manu!

0: Cruz explica o porquê.
1: O bebê até 6 meses, ele tem parte do quebra-cabeça no seu sistema digestivo e as outras peças estão dentro do leite da mãe. E aí quando ele se alimenta, ele vai formar o seu intestino e vai completar aquele quebra-cabeça de forma que esse bebê tenha uma boa saúde,

0: Por deixar aquela famosa marquinha na parte superior do braço direito, ela protege o organismo das formas mais graves da tuberculose, como a tuberculose meníngea e a tuberculose miliar. É a vacina BCG. Ela é aplicada na maternidade ou ainda nas primeiras semanas de vida para prevenir as formas graves da doença entre os pequenos e garantir que o sistema imunológico da criança, ainda em desenvolvimento, aprenda a se defender. Por isso, a enfermeira Emanuela Barros não perdeu tempo e vacinou seu filho logo que saiu da maternidade.
1: Eu recebi a orientação da maternidade, que procurasse o posto de saúde, né, para fazer a vacina. E assim que a gente recebeu alta, eu fui na UBS. Foi muito

0: recondicionado da forma correta e ganhar outras destinações.
1: Plástico, papel, alumínio, materiais que devem ser separados para a coleta de lixo e seguirem para a reciclagem. Mas e no caso de celulares, computadores, baterias e outros eletrônicos, o que fazer? Neste caso, vale seguir a chamada regra dos três R's: reutilizar, recondicionar.

0: O programa vai deixar de funcionar a partir do dia 17 de agosto.
1: Com isso, consultas e novos investimentos devem ser feitos no site do Tesouro Direto ou no aplicativo do próprio banco.
2: O aplicativo do Tesouro Direto será desativado a partir do dia 17 de agosto. Após a desativação, os investidores vão poder acessar os

0: Você vai ouvir agora notícias do Poder Judiciário.
1: Presidente do STF diz que críticas republicanas contribuem para fortalecer a democracia.
2: Abertura da urna eletrônica entusiasma estudante.

0: 4 mil processos. Marla Lacerda.
1: Na sessão que marcou a abertura do segundo semestre, o presidente do TST e do Conselho Superior da Justiça do Trabalho, ministro Vieira de Mello Filho, assumiu o compromisso de repetir as metas e os resultados alcançados nos primeiros 6 meses do ano. Entre janeiro e junho, a Corte registrou um aumento no número de processos julgados, quase 26% a mais do que no mês.

0: Legislativa do E-Cidadania.
1: E tem premiação no final do ano para professores e alunos autores das sugestões que conquistarem mais apoio popular. Quem traz os detalhes é a repórter Marcela Diniz.
2: Criada há 6 anos para aproximar estudantes do processo de construção das leis, a Oficina Legislativa do Portal

0: periódicas em espaços públicos. O projeto também prevê o corte de salário para o parlamentar que deixar de cumprir a medida.
1: Projeto de Chico Alencar, também do PSOL do Rio de Janeiro, estabelece regras de

0: Nacional para o fortalecimento da segurança pública.
1: Saúde. Projeto de Dr. Luiz Ovando, do PP de Mato Grosso do

0: e controle da expansão agropecuária e imobiliária na Chapada do Araripe.
1: Desenvolvimento regional.
2: A integração da Amazônia.

0: Luiz Sardi. Boa noite.
1: Muito boa noite. Parabéns por seu aniversário, Felipe.
0: Obrigado.
1: O jornal Câmara dos Deputados volta amanhã. Você fica agora com o Minuto do TCU.

Ótima noite para você, semana apenas começando, né? Hoje, segunda-feira, 3 de agosto de 2026. Estamos ao vivo em FM 93,3, falando aqui de Barbacena. Vem chegando o desfile das melhores, já está no ar. Top Hits!

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1: A Secretaria Municipal de Segurança Pública aqui de Barbacena iniciou intervenções no trânsito na região da Praça do Globo, região central da cidade.

inclusão dos catadores no futuro modelo de gestão dos resíduos. As inscrições podem ser feitas até o dia 10 de agosto, às 5 da tarde, por e-mail ou presencialmente na Secretaria de Planejamento. A reunião será realizada no dia 11 de agosto, às 2 da tarde, na sede da Secretaria, que fica na Rua Silva Jardim, 340,